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A sorte de uns, mas o azar de outros.

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0: São 7 horas. 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
1: Bom dia. Boa sexta-feira.
2: Os dias da história. Um acontecimento histórico por cada um dos 365 dias do ano. Os dias da história. Uma compilação de Paulo Jorge de Sousa Pinto com edição de Daniel Vieira. 10 de julho, 1973. Denúncia do massacre de Wiriamu, em Moçambique. O jornal britânico The Times publicou neste dia uma peça assinada pelo padre católico inglês Adrian Hastings, que se baseava em informações recolhidas por missionários. Segundo o texto, as tropas portuguesas tinham massacrado a população da aldeia de Wiriamu, na região de Tete, em Moçambique, na tarde do dia 16 de dezembro de 1972. Não se tratava de rumores, mas sim de uma compilação pormenorizada dos eventos, com descrições das atrocidades cometidas e com os nomes das vítimas. O artigo termina com a seguinte frase: "Não há conhecimento de um episódio comparável na história do colonialismo em África do século XX. O objetivo do assalto helitransportado a Wiriamu e às aldeias vizinhas era, segundo informações da PIDE, a captura de um líder guerrilheiro da Frelimo, o movimento independentista moçambicano. Foi, aliás, um funcionário da polícia política quem liderou a operação e quem terá incentivado os comandos portugueses à matança da população após a revelação de que as informações eram falsas e que não existiam guerrilheiros rebeldes na zona. Os soldados terão cometido atrocidades e matado entre 150 a 400 pessoas. Embora outros episódios de menor dimensão tenham sido reportados anteriormente, foi este o mais grave massacre cometido pelas tropas portuguesas na guerra em África. As autoridades militares procederam a uma investigação, mas a PIDE tentou encobrir os rastros e os inquéritos foram inconclusivos. Quando o artigo do The Times foi publicado, o assunto já tinha caído no esquecimento. O seu impacto junto da opinião pública mundial foi enorme, sobretudo após o padre Hastings ter confirmado as suas denúncias na ONU. O governo de Marcelo Caetano negou a responsabilidade em qualquer massacre que atribuiu a manobras de desinformação da Frelimo. O incidente foi objeto de diversos trabalhos de investigação que, no essencial, confirmaram as informações do padre Hastings. Até hoje, o Estado português nunca admitiu publicamente os acontecimentos ocorridos em Wiriamu. Os dias da história.
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Começamos com carneiro. Anda aí com saudades do passado. Pense no presente. O que passou, passou. Nada volta a ser o que era. Nunca mais. Está bem? Touro, no amor pode ter um desgosto. Siga em frente, você merece ser feliz. Fica aí agarrada àquilo que já passou, meu anjo lindo. Oh, meu Deus, valha-me Santa Marcolina. Agora, gêmeos, seja ponderado, construa o seu sucesso passo a passo, com metas bem definidas. Caranguejo, hoje pode ter bons resultados a nível profissional, que coisa boa. Leão, hoje é um bom dia para avançar com as suas ideias. Vamos a isso, acredite em si. Então, vamos lá. Virgem, hoje poderá encontrar o equilíbrio graças à ajuda dos seus amigos. Que coisa boa. Continuamos com balança. Procure melhorar a sua rotina. A saúde agradece. Escorpião, pode sentir-se desiludido com certas atitudes, mas calma, está bem? Calma. Sagitário, hoje no trabalho, seja mais paciente. Tudo leva ao seu tempo. Capricórnio, atenção, a nível financeiro pode perder dinheiro. Não cometa falhas. Abra a pestana, meu anjo lindo. Aquário, hoje poderá ter de fazer uma escolha difícil. Peixes, seja mais justo e imparcial nas suas decisões.

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8: O município de Vouzela lançou uma campanha solidária com o objetivo de apoiar os produtores pecuários afetados pelos recentes incêndios que atingiram o concelho. A iniciativa foca-se especialmente nas freguesias de Alcofra, Campia e na União de Freguesias de Câmara e Carvalhal de Vermelhas, apelando à doação de bens essenciais para a sobrevivência do gado, tais como feno, palha, ração e outros alimentos destinados a bovinos, caprinos e ovinos. A campanha conta com o apoio direto das juntas de freguesia das zonas afetadas e todos os donativos podem ser entregues no Parque de Leilão de Gado, localizado na zona industrial de Campia. Em jeito de apelo à participação comunitária, o município de Vouzela expressou publicamente o seu agradecimento por toda a solidariedade e ajuda que têm sido demonstradas. A Casa das Artes, Cineteatro Dr. Morgado, em Oliveira de Frades, será hoje o palco do concerto de encerramento do primeiro estágio de Orquestra de Sopros. A iniciativa é promovida pela União Musical Juventude e Amizade da Sobreira. O espetáculo, com início às 21h30, marca o culminar de uma semana intensa de trabalho, aprendizagem e partilha musical entre os jovens participantes. Sob a direção do maestro Cláudio Ferreira, os músicos prometem subir ao palco para oferecer ao público um concerto dinâmico e agradável, demonstrando a evolução técnica e artística alcançada ao longo dos últimos dias. Os bilhetes para o evento têm um custo de 3€ e estarão à venda no local momentos antes do início do concerto. O município de São Pedro do Sul procedeu à reabilitação de uma habitação na localidade de Rio de Mel, situada na freguesia de Pindelo dos Milagres. O imóvel intervencionado destina-se ao realojamento de uma pessoa que se encontrava em situação de vulnerabilidade social, garantindo assim uma resposta.

0: resposta social adequada àquela que era uma necessidade premente identificada no território. Esta intervenção habitacional foi concretizada ao abrigo do Programa de Acesso à Habitação, Primeiro Direito, e contou com o financiamento a 100% por parte do Plano de Recuperação e Resiliência. Graças a este investimento, foi possível dotar a habitação de todas as condições essenciais de segurança, conforto e habitabilidade, promovendo de forma direta uma melhoria significativa na qualidade de vida do seu novo habitante. A primeira edição do Festival Roquidão vai decorrer nos dias 18 e 19 de setembro no Prado do Parque Urbano de Santiago, em Viseu, trazendo como cabeças de cartaz o cantor Mika e a banda UB40. O alinhamento musical do evento conta ainda com David Bruno, Delfins, Samuel Uria, Cassete Pirata, Ganso e os Pontos Negros. Segundo o diretor do festival, Pedro Leitão, a iniciativa pretende cruzar a música de artistas nacionais e internacionais com a gastronomia tradicional e a excelência dos vinhos do Dão. Para assegurar a qualidade desta fusão, o certame terá como curador da gastronomia o chefe Luís Almeida, que está a convidar vários chefes da região, e o enólogo João Oliveira como curador dos vinhos. Apresentando-se como um evento diferenciador, focado no turismo exterior qualificado, o festival aspira a colocar Viseu no panorama internacional e alcançar uma meta de 10 mil visitantes por dia. O presidente da Câmara Municipal de Viseu, João Azevedo, e o diretor da Turismo Centro de Portugal, Pedro Pontes, sublinharam o potencial estratégico e a qualidade do projeto, antecipando que este será um momento marcante para todas as gerações da região e que ganhará ainda mais maturidade ao longo dos anos. Os bilhetes para o festival já se encontram disponíveis para venda, com preços a fixarem-se a partir dos 35€ para o bilhete diário e de 60€ para o passe de 2 dias. O projeto Filho da Aldeia, lançado pelo CLDS 5G Tondela, em parceria com o Banco Local de Voluntariado Tondela, visa criar uma rede de voluntários dedicada ao acompanhamento da população idosa do concelho. Inspirada nos valores de proximidade e entre ajuda comunitária, a iniciativa foca-se no combate ao isolamento social, familiar ou geográfico, contando já com 7 voluntários prontos para atuar nas aldeias. Sob o lema Dar Tempo é Dar Vida, o programa pretende promover o envelhecimento ativo e proporcionar momentos de companhia, partilha de histórias, jogos de estimulação cognitiva, passeios e promoção da literacia digital, valorizando o papel destas pessoas na comunidade. As inscrições para novos voluntários já se encontram abertas e podem ser efetuadas de forma online ou através do contacto telefónico 967-130-921. O recrutamento está disponível para todos os residentes do concelho de Tondela com idade igual ou superior a 18 anos que demonstrem responsabilidade e disponibilidade para apoiar a comunidade. Os participantes selecionados terão direito a acompanhamento técnico permanente por parte da equipa do CLDS 5G Tondela e estarão devidamente protegidos por um seguro durante o exercício de todas as suas atividades de voluntariado. Está tudo dito quanto à informação regional. Fique bem ligado à sua VFM nesta sexta-feira.
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0: Está na hora de sabermos as previsões do estado do tempo para sexta-feira, dia 10 de julho. O IPMA prevê céu pouco nublado ou limpo, temporariamente muito nublado no início da manhã, em especial no norte e centro, onde a nebulosidade pode persistir em alguns locais. Há a possibilidade de chuva fraca no litoral norte e centro até ao meio da manhã e prevê-se aumento temporário da nebulosidade no interior norte e centro durante a tarde, com possibilidade de ocorrência de aguaceiros e também trovoadas. Vento fraco a moderado, superando por vezes forte até 40 km hora nas terras altas, possibilidade de formação de neblina ou nevoeiro matinal e está prevista pequena descida da temperatura na região sul. As máximas previstas são de 22 graus para o Porto, 26 para Coimbra, 27 para Lisboa e 29 para Santarém e também para Faro.
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Sam Smith regressa com My Guy, o primeiro single de Hazel Eyes, o muito aguardado quinto álbum de estúdio. Com uma abordagem pop intimista e emocional, My Guy destaca-se pela sua delicadeza e romantismo, antecipando um álbum marcado por uma forte componente pessoal e emocional.

0: São 8 horas. 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
1: Boa sexta, boa entrada em fim de semana. O Dia Mundial da Pizza comemora-se a 10 de julho. A data celebra uma das mais adoradas invenções culinárias da história da humanidade. Acredita-se que a pizza terá surgido com os egípcios há mais de 5 mil anos, pois foram estes os primeiros a misturar farinha com água e assá-los em fornos rústicos. Os fenícios acrescentavam carne e cebola ao pão, mas foram os italianos que adicionaram tomate, ervas regionais e azeite de oliva à receita e que tornaram o alimento popular depois deste chegar ao Porto de Nápoles. No espaço aniversário de hoje, damos os parabéns a uma cantora, compositora e empresária brasileira que faz 46 anos. Chama-se Cláudia Leite. A sua carreira teve início em 2001, na Bahia, como vocalista da banda Babado Novo, na qual lançou 2 álbuns de estúdio, 3 álbuns ao vivo e 2 DVDs. Em 2008, deixou a banda para seguir carreira a solo com o lançamento do seu primeiro álbum, ao vivo, em Copacabana.

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1: Hello! Bem, já que estamos numa de reciclar, eu no outro dia estava a explicar como é que podíamos reciclar o pão que vai sobrando. Hoje vou ensinar-lhe a desidratar cascas de citrinos. Oh, pois é! Este é o cuidado que ele está na cozinha. Eu sou o Emanuel Moura e vamos então desidratar! Comece por ligar o forno a 130 graus, espalhe cascas de citrinos, só a parte vidrada, ok? Sobre um tabuleiro de forno forrado com papel vegetal e polvilhado com açúcar em pó. Estamos a falar de laranjas, de limões, de limas, pode fazer isto de todos os citrinos, ok? Polvilha levemente as cascas dos citrinos com açúcar em pó e leve ao forno durante cerca de uma hora até estarem desidratadas. A fruta desidratada pode ser reduzida a pó e utilizada para polvilhar sobremesas, por exemplo, ou pratos de peixe ou ainda pratos de carne.
2: Desidratar é o futuro! Volta a desidratar! Desidratar! Desidratar!
1: Para voltar a ouvir esta imagem, receitas, tem que ir ao podcast da sua rádio, está bem? Está lá tudo explicadinho. Tchau!
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22: O município de Vouzela lançou uma campanha solidária com o objetivo de apoiar os produtores pecuários afetados pelos recentes incêndios que atingiram o concelho. A iniciativa foca-se especialmente nas freguesias de Alcofra, Campia e na União de Freguesias de Câmara e Carvalhal de Vermelhas, apelando à doação de bens essenciais para a sobrevivência do gado, tais como feno, palha, ração e outros alimentos destinados a bovinos, caprinos e ovinos. A campanha conta com o apoio direto das juntas de freguesia das zonas afetadas e todos os donativos podem ser entregues no Parque de Leilão de Gás.

0: Alvalade, localizado na zona industrial de Campia. Em jeito de apelo à participação comunitária, o município de Vozela expressou publicamente o seu agradecimento por toda a solidariedade e ajuda que têm sido demonstradas. A Casa das Artes, Cine Teatro Doutor Morgado, em Oliveira de Frades, será hoje o palco do concerto de encerramento do primeiro estágio de Orquestra de Sopros. A iniciativa é promovida pela União Musical Juventude e Amizade da Sobreira. O espetáculo, com início às 21h30, marca o culminar de uma semana intensa de trabalho, aprendizagem e partilha musical entre os jovens participantes. Sob a direção do maestro Cláudio Ferreira, os músicos prometem subir ao palco para oferecer ao público um concerto dinâmico e agradável, demonstrando a evolução técnica e artística alcançada ao longo dos últimos dias. Os bilhetes para o evento têm um custo de 3€ e estarão à venda no local momentos antes do início do concerto. O município de São Pedro do Sul procedeu à reabilitação de uma habitação na localidade de Rio de Mel, situada na freguesia de Pendelo dos Milagres. O imóvel intervencionado destina-se ao realojamento de uma pessoa que se encontrava em situação de vulnerabilidade social, garantindo assim uma resposta social adequada àquela que era uma necessidade premente identificada no território. Esta intervenção habitacional foi concretizada ao abrigo do Programa de Acesso à Habitação Primeiro Direito e contou com o financiamento a 100% por parte do Plano de Recuperação e Resiliência. Graças a este investimento, foi possível dotar a habitação de todas as condições essenciais de segurança, conforto e habitabilidade, promovendo de forma direta uma melhoria significativa na qualidade de vida do seu novo habitante. A primeira edição do Festival Roquidão vai decorrer nos dias 18 e 19 de setembro no Prado do Parque Urbano de Santiago, em Viseu, trazendo como cabeças de cartaz o cantor Mika e a banda Ubi40. O alinhamento musical do evento conta ainda com David Bruno, Delfins, Samuel Uria, Cassete Pirata, Ganso e os Pontos Negros. Segundo o diretor do festival, Pedro Leitão, a iniciativa pretende cruzar a música de artistas nacionais e internacionais com a gastronomia tradicional e a excelência dos vinhos do Dão. Para assegurar a qualidade desta fusão, o certame terá como curador da gastronomia o chefe Luís Almeida, que está a convidar vários chefes da região, e o enólogo João Oliveira como curador dos vinhos. Apresentando-se como um evento diferenciador, focado no turismo exterior qualificado, o festival aspira a colocar Viseu no panorama internacional e alcançar uma meta de 10 mil visitantes por dia. O presidente da Câmara Municipal de Viseu, João Azevedo, e o diretor da Turismo Centro de Portugal, Pedro Pontes, sublinharam o potencial estratégico e a qualidade do projeto, antecipando que este será um momento marcante para todas as gerações da região e que ganhará ainda mais maturidade ao longo dos anos. Os bilhetes para o festival já se encontram disponíveis para venda, com preços a fixarem-se a partir dos 35€ para o bilhete diário e de 60€ para o passe de 2 dias. O projeto O Filho da Aldeia, lançado pelo CLDS 5G Tondela, em parceria com o Banco Local de Voluntariado Tondela, visa criar uma rede de voluntários dedicada ao acompanhamento da população idosa do concelho. Inspirada nos valores de proximidade e entreajuda comunitária, a iniciativa foca-se no combate ao isolamento social, familiar ou geográfico, contando já com 7 voluntários prontos para atuar nas aldeias. Sob o lema Dar Tempo é Dar Vida, o programa pretende promover o envelhecimento ativo e proporcionar momentos de companhia, partilha de histórias, jogos de estimulação cognitiva, passeios e promoção da literacia digital, valorizando o papel destas pessoas na comunidade. As inscrições para novos voluntários já se encontram abertas e podem ser efetuadas de forma online ou através do contacto telefónico 967-130-921. O recrutamento está disponível para todos os residentes do concelho de Tondela com idade igual ou superior a 18 anos que demonstrem responsabilidade e disponibilidade para apoiar a comunidade. Os participantes selecionados terão direito a acompanhamento técnico permanente por parte da equipa do CLDS 5G Tondela e estarão devidamente protegidos por um seguro durante o exercício de todas as suas atividades de voluntariado. Está tudo dito quanto à informação regional. Fique bem ligado à sua VFM nesta sexta-feira.
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0: Está na hora de sabermos as previsões do estado do tempo para sexta-feira, dia 10 de julho. O IPMA prevê céu pouco nublado ou limpo, temporariamente muito nublado no início da manhã, em especial no norte e centro, onde a nebulosidade pode persistir em alguns locais. Há a possibilidade de chuva fraca no litoral norte e centro até ao meio da manhã e prevê-se aumento temporário da nebulosidade no interior norte e centro durante a tarde, com possibilidade de ocorrência de aguaceiros e também trovoadas. Vento fraco a moderado, soprando por vezes forte até 40 km hora nas terras altas, possibilidade de formação de neblina ou nevoeiro matinal e está prevista pequena descida da temperatura na região sul. As máximas previstas são de 22 graus para o Porto, 26 para Coimbra, 27 para Lisboa e 29 para Santarém e também para Faro.
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cantor brasileiro Gustavo Lima está de regresso ao formato ao vivo, com o lançamento de Bala Alojada, um tema que assinala uma nova etapa na sua carreira. A canção recupera a identidade musical que marcou alguns dos maiores êxitos do artista, voltando a combinar o sertanejo com influências de bachata e sonoridade de inspiração flamenca. Bala Alojada retrata a dificuldade de ultrapassar um grande amor, recorrendo à metáfora de uma bala alojada no peito para simbolizar uma dor que só pode ser curada com tempo e cuidado.

0: São 9 horas.
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3: Uma sombra que se projeta em cada conto, uma melancolia, uma dor incontida ou uma reflexão otimista e subliminar, um almoço de família, um velório, paixões reprimidas, obsessões, frustrações, violências, separações ou relações familiares difíceis. No conto que dá título ao livro, a matriarca observa a família reunida depois do almoço de domingo. Enquanto à mesa se discutem assuntos de toda a ordem, ela recua a sua juventude. No jardim, os bisnetos brincam aliados do velho cipreste que acompanhou a vida de todos, filhos, netos, bisnetos. Para ela, esse cipreste não é apenas uma árvore, mas um companheiro silencioso em redor do qual também brincou em criança. Agora, os netos querem derrubá-lo para construir um salão de jogos. A presença constante do passado e da memória paira sobre os comportamentos e os pensamentos das personagens. Em cada gesto, em cada situação aparentemente vulgar, destapam-se silenciosamente sentimentos e fragilidades. A solidão, a incapacidade de comunicar, os conflitos, o desgaste das relações e o peso inexorável das escolhas e do fracasso. Há um fluxo poético impressionista, uma incompletude que sugere, interpela e inquieta. Não de forma direta ou concludente, mas sim oblíqua, como algo inacabado. A vida vai preparando o inverno da existência, sulcando o corpo, denunciando a mudança, secando raízes, desvendando o inevitável fim. Nestes pequenos contos, encontramos a arte da brevidade, com retratos sensíveis e intensos de uma realidade exposta pela sensibilidade. E em cada um deles permanece essa sombra, discreta mas persistente, que nos acompanha muito para além da leitura.
4: O episódio de hoje foi sobre o livro A Sombra do Cipreste, de Menalton Braff, da Editora Global, e contou com a leitura do podcast de Linda Vânia Martins, que é escritora de São Luís do Maranhão, Brasil. Boas leituras!
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Respect é uma canção escrita e gravada pela dupla inglesa de synth-pop Erasure, lançada em setembro de 1988. Foi escrita por Vince Clarke e Andy Bell. As letras são um apelo ao amante para mostrar compaixão e respeito. A instrumentação, fortemente sintetizada, é acentuada pela guitarra e pelo falsete de Bell no refrão. Foi o 10º single e foi tirado do 3º álbum de estúdio The Innocence. Conhecida como uma das suas canções características, o single alcançou a 4ª posição na UK Single Chart e foi o 2º hit consecutivo no Top 20 na Billboard Hot 100 dos Estados Unidos, onde alcançou a 14ª posição e a 2ª posição no Top US Hot Club Songs. Por cá, e recusando ceder às exigências das editoras, que queriam o disco todo em português, os Silence 4 acabaram por ser convidados para gravar uma versão de A Little Respect para a compilação Sons de Todas as Cores de 1998. Pouco tempo depois, o tema começa a ser sucesso nas estações de rádio.

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6: Está no ar o News Flash com o essencial da informação para esta sexta-feira, 10 de julho. O município de Almada decretou situação de alerta devido a cortes noturnos no abastecimento de água que afetam as localidades de Trafaria, Raposeira, Corvina, Fonte Santa, Banática e Porto Brandão, uma situação que poderá demorar 3 semanas a normalizar e que motivou a marcação de um novo protesto pela gestão pública da água no Pregal. Em resposta às críticas do PSD e às declarações iniciais da Ministra do Ambiente, a Presidente da Autarquia, Inês de Medeiros, garantiu que a Câmara realizou os investimentos devidos no setor e esclareceu que nunca houve fundos do PRR disponíveis para candidaturas do Conselho nesta área, justificando as acusações da governante com um mau aconselhamento sobre o assunto. A líder parlamentar do Partido Comunista, Paula Santos, acusou o governo de empurrar os inquilinos para a rua e de promover uma autêntica precarização e instabilidade no arrendamento com as novas medidas desaprovadas em Conselho de Ministros. A deputada comunista criticou duramente o pacote legislativo por facilitar os despejos e por encarar a habitação como um negócio e uma mercadoria em detrimento de um direito, alertando que estas decisões não só falham em resolver a crise habitacional, como vão agravar o problema ao inflacionar ainda mais o preço das rendas no país. O ministro da Presidência, António Leitão Amaro, anunciou que 73% dos exames nacionais distribuídos para classificação já se encontram corrigidos, assinalando um progresso significativo no ritmo de correção. Confrontado com a polémica em torno do processo e a possibilidade de novas alterações no calendário de acesso ao ensino superior ou de compensações às famílias, o governante assegurou o empenho total do Executivo em cumprir os prazos legais em vigor, sublinhando que o foco atual está concentrado na evolução dos trabalhos e na resolução das dificuldades relativas aos exames que ainda não foram distribuídos. A Comissão de Trabalhadores do INEM denunciou que o Centro de Orientação de Doentes está a funcionar num vazio regulatório inaceitável.

0: e coloca em risco a segurança dos profissionais. A par desta situação, os técnicos manifestam grande preocupação e incerteza relativamente à nova lei orgânica do Instituto, que, apesar de já ter sido promulgada pelo Presidente da República, terá ainda de ser submetida à apreciação do Parlamento. O mecanismo europeu de proteção civil foi acionado para os países do sul da Europa, incluindo Portugal, numa altura em que a crise dos fogos florestais já consumiu 10 mil quilómetros quadrados no continente este ano, com perspectivas de agravamento da situação. O impacto humano da tragédia é igualmente severo, registando-se já 3.500 vítimas mortais associadas a este cenário, o que representa um aumento de 2 mil mortes em comparação com o período homólogo de junho do ano passado. Um violento incêndio florestal que deflagrou ontem em Los Gallardos, na Andaluzia, no sul de Espanha, provocou pelo menos 12 mortos, maioritariamente turistas estrangeiros, e 8 feridos, dos quais 4 em estado grave, que foram transferidos para o Hospital Virgen del Rocío, em Sevilha. De acordo com a atualização da Junta de Andaluzia, o fogo, alimentado por ventos fortes e por uma vaga de calor extrema, propagou-se de forma muito rápida numa zona de terreno complexo, com habitações dispersas na encosta, surpreendendo as vítimas e deixando ainda 19 pessoas desaparecidas. O governo da Arábia Saudita condenou os recentes ataques iranianos com mísseis e drones contra alvos norte-americanos no Bahrein, na Jordânia e no Kuwait, acusando o regime de Irão de ameaçar a estabilidade no Médio Oriente e de violar a soberania dos Estados vizinhos, bem como a resolução 2817 do Conselho de Segurança da ONU. Esta ofensiva de Teherão surge como resposta às várias vagas de ataques aéreos lançadas pelos Estados Unidos nos últimos dias, que provocaram pelo menos 14 mortos e dezenas de feridos, após o Irão ter visado navios no Estreito de Hormuz. O escalar da violência e as acusações mútuas entre Washington e Teherão colocam agora em risco o cessar-fogo assinado em abril, num conflito regional que teve início no final de fevereiro com a ofensiva conjunta dos Estados Unidos e de Israel. A aproximação do tufão Bavi à prefeitura de Okinawa, no sul do Japão, já está a provocar cortes de energia e o cancelamento de voos na região, embora ainda não haja registro de vítimas ou danos materiais graves. O fenómeno meteorológico, que avança no mar das Filipinas, com rajadas de vento superiores a 200 km por hora, deverá atingir terra na madrugada de amanhã, o que levou o governo japonês a emitir alertas para ventos de furacão e ondas gigantes, apelando a uma vigilância extrema face ao risco iminente de inundações e deslizamentos de terra. É tudo quanto ao noticiário nacional e internacional desta sexta-feira, 10 de julho. Tenha a continuação de um ótimo dia e um bom fim de semana.
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0: Está na hora de sabermos as previsões do estado do tempo para sexta-feira, dia 10 de julho. O IPMA prevê céu pouco nublado ou limpo, temporariamente muito nublado no início da manhã, em especial no norte e centro, onde a nebulosidade pode persistir em alguns locais. Há a possibilidade de chuva fraca no litoral norte e centro até ao meio da manhã e prevê-se aumento temporário da nebulosidade no interior norte e centro durante a tarde, com possibilidade de ocorrência de aguaceiros e também trovoadas. Vento fraco a moderado, superando por vezes forte até 40 km hora nas terras altas, possibilidade de formação de neblina ou nevoeiro matinal e está prevista pequena descida da temperatura na região sul. As máximas previstas são de 22 graus para o Porto, 26 para Coimbra, 27 para Lisboa e 29 para Santarém e também para Faro.
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Sam Smith regressa com My Guy, o primeiro single de Hazel Eyes, o muito aguardado quinto álbum de estúdio. Com uma abordagem pop intimista e emocional, My Guy destaca-se pela sua delicadeza e romantismo, antecipando um álbum marcado por uma forte componente pessoal e emocional.

0: São 10 horas. 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

Viva, muito bom dia para si. Estar na companhia da VFM é o seu programa habitual, segunda a sexta-feira, mais alto e mais além. Como é habitual, nós cá estamos a cumprimentá-lo em cada manhã de segunda a sexta-feira, das 10 até ao meio-dia. Eu espero que você goste da nossa rádio. É a minha, é a sua, é a rádio de todos nós. Vozela FM. Está aqui sempre na sua companhia, 24 horas por dia. E os meus programas de Fernando Morgado é de segunda a sexta-feira, das 10 até ao meio-dia. E aos domingos, das 9 até ao meio-dia. E hoje o programa vai ser inteiramente dedicado à música tradicional e popular portuguesa. Portanto, já sabe que vamos ter, perdão, música portuguesa. Estamos também à segunda-feira à noite, das 10 da noite até à meia-noite. Expresso da Noite.

E desta vez vamos, estão a notar a minha voz assim um pouquinho rouquinha, não é? Pois este friozinho que me tem atacado as cordas vocais, mas eu não desisto, acredite, eu não desisto, de maneira nenhuma. Ah, bom, era agora desistir, nem pensar. Vamos começar com música tradicional e popular portuguesa. Tenho aqui um agrupamento dessa música portuguesa, Trigais em Flor. E o título do disco é Alentejo, Meu Amor. É um disco que estava no baú musical há muitos anos. É um LP, não é CD. É daqueles discos grandes que tem 4 ou 5 músicas de cada lado. Vamos ouvir o lado A, Trigais em Flor, Alentejo, Meu Amor. Vamos até o Alentejo.

esteve Trigais em Flor, com a música do Alentejo. E vamos mudar de grupo. Agora, Brigada Vítor Jara. Também um disco muito antigo, ainda tem o preço de venda ao público, é um LP. Veja bem, 320 escudos. Maravilha! 320 escudos custava este disco novo. Este está novo.

0: Meus amigos, estamos no Alentejo e por que não ler um pouquinho de poesia do Alentejo? Se umas quadras são conselhos que vos dou de boa fé, outras são finos espelhos onde o ouvinte vê quem é. Não sei se sei, sou dos tais que pouco saber lhes cabe. Acho que é saber demais a gente saber que sabe. Do poeta longe estou por pouco talento meu. Como os poetas não sou, nem eles são como eu. Eu nunca tive mania para ninguém. Para mim não se aproximou. Eu hoje só tenho alegria de ser aquilo que sou. Este livro é de mágoas. Desgraçados que no mundo passais, chorai ao lê-lo. Somente a vossa dor de torturados pode talvez senti-lo e compreendê-lo. Isto é um livro de um poeta de poesia, é Mário Rio Seco, ele é de Montemor. Montemor, poesia. E Montemor o Novo, claro. E diz ele que nunca herdou veia poética, nem tão pouco a conseguiu adquirir. De crítico também nada tem, tornando-se difícil preambular uma obra que apela à mais profunda sensibilidade do leitor ou do ouvinte da VFM. Continuamos com música do Alentejo.
1: Bonita canção dedicada a quem? Maria. Brigada, Vítor

0: Alentejo das cantigas, dos trigais em flor, das papoilas vermelhas. Minha mãe cantava antigamente as canções que aprendeu dos meus avós. Cantigas tristes, contidas na sua voz, tão suave, delicada, dolente. Eu nasci neste Alentejo quente, nas planícies desertas, longas, sós. É a terra de meus pais e de meus avós, com seus costumes e de boa gente. Casinhas têm pelo dia a branquejar ou com a noite brilhando ao luar, como quem adormece vai sonhando. Alentejo lindo de loiros trigais, tuas cantigas que eu não esqueço mais, quem te conhece te fica amando. Alentejo dos trigais em flor, Alentejo dos campos floridos, Alentejo das cantigas, Alentejo, meu amor.
1: O instrumental da Brigada Vítor Jara, dedicada a Trás-os-Montes. Norte, Trás-os-Montes, e agora Tosquia, uma canção de tosquiadores da Beira Baixa.

Obrigada, Vítor Jara, por aqui está a passar na VFM. Cantiga das Malhas.

andorinhas no Alentejo, andorinhas nos beirais, quando chega a primavera, passam ligeiras pelos quintais, sua alegria, oh, quem me dera, esvoaçam rijas sem parar, penas negras leves ao vento, com elas, se eu pudesse voar, e embora o meu tormento. Seus ninhos fazem com ternura, de certo que não têm amargura, nem conhecem tristezas minhas. Quando as vejo tão airosas, voando pelo céu caprichosas, me alegram as andorinhas. E a vida de sonho e de poesia, dei um toque na minha vida, nessa vida que um dia então tinha. Descobri que aquela não era a vida que eu gostava e me convinha. Riu-se a minha vida e admitiu, a seu tempo, a minha vida ir mudar. E a vida que logo depois surgiu foi a vida que sempre quis sonhar.

Meus amigos, continuamos com um pouquinho de poesia de Mário Rio Seco. Ele é de Montemor-o-Novo, do Alentejo. Saudades, eu sinto tantas, de alegria e felicidade, esperança, sei lá quantas, o amor genuíno, a bondade. Perdido no tempo eu fiquei, a realidade acabou esquecida, o meu pensamento eu deixei na aventura que foi vencida. Se eu pudesse ainda recomeçar, desfaria toda a saudade e lamento de quem foi um dia e quis voltar. Oh, quanto espero com humildade que a tristeza esvoasse com o vento, e esta esperança leva saudade. Saudade do Alentejo. Saudade daquele cheirinho em cada manhã no Alentejo. Saudade dos trigais em flor. Saudade de um pôr do sol no Alentejo. Continuamos por lá. Ronda dos Quatro Caminhos.

Vamos continuar com mais um pouquinho de poesia, porque estamos a chegar ao intervalo que vamos fazer dentro de minutos. Mulher flor, mulher do Alentejo. Em maio, diz o poeta, que as mulheres são mais bonitas e no Alentejo ainda mais bonitas. Mulher, és a linda flor do meu encanto, um jardim florido à luz branca da lua, no céu azul, nuvem dourada que flutua. Ah, mulher que eu pensei amar tanto, é teu sorriso que inspira meu encanto. Os meus versos, digo, eles também são teus. Foste maravilhosa dádiva de Deus, onde se gerou vida com feliz pranto. Mulher bonita, mulher bela, que estava no meu caminho, perfume de rosas é o teu carinho, eterno paraíso do nosso amor. Dedico-te meu soneto de coração, a lembrar meu apreço e admiração. Tu és a esposa amada, mulher flor, mulher bonita, mulher amor. Ouvimos Cigarrusga. E agora um fado velho que é dedicado a quem está rouco. É para mim, de certeza.

E agora uma canção dedicada à cidade estudantil de Coimbra. Brigada. Ronda dos Quatro.

0: São 11 horas.
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Já cá estamos na segunda hora do programa de hoje. O Alentejo Mágico, com um mágico no coração de cada um de nós. Cantar o Alentejo é falar de cultura e identidade própria. Quem somos, o que somos e por que somos. São questões essenciais cujas respostas se encontram neste trabalho discográfico, demonstrando que o interior alentejano é rico. Abençoado o povo do Alentejo, ao lançar este trabalho, procura-se mostrar as raízes, as capacidades e potencialidades espalhadas pelas várias gerações, entre moços e moças, retratando a vida cotidiana impregnada em searas, olivais, jardins, romarias e bodas, festas. Uma alma poética marcada nos vindouros. Vamos até ao Alentejo também nesta segunda hora. É o melhor da música. Moças da aldeia, mulheres do cante e sons da terra.

Mais alto e mais além, aqui na VFM, um programa de Fernando Borgado. É muito bom estar consigo. Bom dia para si.

0: Deus.
1: Abraçado por duas flores. Admiro duas tão lindas flores que um dia no meu jardim nasceram. Com seus ternos abraços me deram leves, inebriantes odores. A sua beleza e tons de cores a minha vida enriqueceram. Com raros encantos me prenderam entrelaçado com seus amores. A mais nova, um botão de rosa, filha de um cravo na minha prosa, que me olha com tanta meiguice. Prendam-me com seu encantamento, me alegram de deslumbramento, como se no paraíso eu estivesse, como se no paraíso eu vivesse, como, como se no paraíso me vissem, abraçado por duas flores alentejanas.

Poesia de Mário Rio Seco, que é de Montemor-o Novo, do Alentejo. E agora esta poesia muito bonita dedicada à cidade-museu Évora. Évora, cidade antiga, um património mundial, no Alentejo, a mais amiga e das mais nobres de Portugal. Veio Giraldo sem pavor um dia e te conquistou, Évora. Quem viu tua beleza e valor, também de ti se enamorou. Tu sempre deixas saudades, a todos recebes com amizade, pelos atrativos, sei lá quantos. Tens monumentos tão belos, que todos voltam para vê-los, cidade-museu de encantos. Évora, cidade-museu. E agora o conselho do poeta Mário Rio Seco, que é Viana do Castelo, perdão, Viana do Alentejo, é outra Viana. Viana do Alentejo, meu conselho, linda joia no meio de corais, no Alentejo, és de Sintra um espelho e és terra de hortas e de olivais. Foste de reis a sua residência, em outros tempos que já lá vão. Tiveste com os nobres convivência, tuas muralhas têm tradição. São lindas as louças de barro pintadas, com que deixas as pessoas encantadas, são da tua cultura um expoente. Teu castelo, tua água, são um tesouro, e é tão lindo teu miradouro, no alto píncaro de São Vicente. O conselho de Viana do Alentejo. Isto é poesia de Mário Rio Seco. Mas vamos continuar com a música do Alentejo. Cantares alentejanos que iniciaram esta segunda hora do programa de hoje. E agora estão aqui as moças da aldeia, mulheres do cante alentejano. O lindo Alentejo.

Moças da aldeia, Alentejo no seu melhor, são mulheres do cante alentejano, que por aqui está a passar na VFM. Voltamos à música do Alentejo, mas com instrumental e vozes. Sons da terra, a terra trabalhada por homens e mulheres no Alentejo.

0: Saudades da minha terra. Oh, minha terra é tão linda, onde eu brinquei em criança. Com saudades vejo ainda a bela Rua da Esperança. Já em tempo tão animado aprendia feliz e contente. Na escola fui educado e conheci essa boa gente. Chegando a 1 de dezembro, que lindo toque da alvorada e os serões que bem me lembro, sentado à porta, na calçada. Teu grupo coral ensaiava lá pela noite dentro, nas ruas. Eu ouvia e tanto gostava daquelas rurais cantigas tuas. Trago ainda na ideia estes teus matinais pregões do bairro Fragoso, à gazeia também da laje dos barracões. Saudades de minha terra. Tenho saudades de avistar teu branco e baixo casario, ouvir a tua banda a tocar no lindo coreto do Rocio. Alcáçovas, vila ditosa de poetas e de artistas, tu és humilde, mas famosa com os teus costumes bairristas. Tens umas falas diferentes que me impressionam a mim, e tens palmeiras imponentes que compõem teu lindo jardim. A cabeça do Manuel tem uma paisagem que é bela. Vejo dessa colina alguém pintando linda aguarela. Tens uns ex-libris conhecidos, são os teus famosos chocalhos. Também duros, mas produtivos, todos os teus outros trabalhos no campo. Tens monumentos e história, um real palácio antigo, torres que guardam memória, esquecer-te eu não consigo. Deu-te Deus toda a beleza, a virtude e a tradição. Eu, por mim, dou-te a certeza de que andas no meu coração. Alentejo, meu amor, andas no meu coração e há muitos anos, desde que pela primeira vez a caminho do Algarve eu parei para ver melhor o Alentejo.
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0: Meus amigos, o Alentejo aqui em destaque hoje no programa Mais Alto e Mais Além. Voltamos às moças da aldeia, que depois de um dia de trabalho no campo e depois de trabalharem no seu lar, na sua residência, tratando dos seus familiares, do seu marido, dos seus filhos, ainda têm tempo de ir até a um lugar qualquer e ensaiar, cantar, para se divertirem. É aquilo que as mulheres, as moças da aldeia e as mulheres do canto fazem nas pequenas horas que têm de diversão.
1: Pente.

Os amantes do Alentejo conosco nesta manhã. E uma açordazinha para o almoço, hein? Que tal? Vai uma açorda?

0: Bom, meus amigos, chegamos ao final do programa de hoje. Começamos no Alentejo e acabamos no Alentejo. E com duas doses de soro da alentejana no bucho. Veja bem, estou aqui de todo. Agora é um cafezinho forte, sem açúcar, e depois... É isso mesmo.
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7: Está no ar o News Flash com o essencial da informação para esta sexta-feira, 10 de julho. O município de Almada decretou situação de alerta devido a cortes noturnos no abastecimento de água que afetam as localidades de Trafaria, Raposeira, Corvina, Fonte Santa, Banática e Porto Brandão, uma situação que poderá demorar 3 semanas a normalizar e que motivou a marcação de um novo protesto pela gestão pública da água no Pregal. Em resposta às críticas do PSD e às declarações iniciais da Ministra do Ambiente, a Presidente da Autarquia, Inês de Medeiros, garantiu que a Câmara realizou os investimentos devidos no setor e esclareceu que nunca houve fundos do PRR disponíveis para candidaturas do Conselho nesta área, justificando as acusações da governante com um mau aconselhamento sobre o assunto. A líder parlamentar do Partido Comunista, Paula Santos, acusou o governo de empurrar os inquilinos para a rua e de promover uma autêntica precarização e instabilidade no arrendamento com as novas medidas desaprovadas em Conselho de Ministros. A deputada comunista criticou duramente o pacote legislativo por facilitar os despejos e por encarar a habitação como um negócio e uma mercadoria em detrimento de um direito, alertando que estas decisões não só falham em resolver a crise habitacional,

0: como vão agravar o problema ao inflacionar ainda mais o preço das rendas no país. O ministro da Presidência, António Leitão Amaro, anunciou que 73% dos exames nacionais distribuídos para classificação já se encontram corrigidos, assinalando um progresso significativo no ritmo de correção. Confrontado com a polémica em torno do processo e a possibilidade de novas alterações no calendário de acesso ao ensino superior ou de compensações às famílias, o governante assegurou o empenho total do Executivo em cumprir os prazos legais em vigor, sublinhando que o foco atual está concentrado na evolução dos trabalhos e na resolução das dificuldades relativas aos exames que ainda não foram distribuídos. A Comissão de Trabalhadores do INEM denunciou que o Centro de Orientação de Doentes está a funcionar num vazio regulatório inaceitável, que coloca em risco a segurança dos profissionais. A par desta situação, os técnicos manifestam grande preocupação e incerteza relativamente à nova lei orgânica do Instituto, que, apesar de já ter sido promulgada pelo Presidente da República, terá ainda de ser submetida à apreciação do Parlamento. O mecanismo europeu de proteção civil foi acionado para os países do sul da Europa, incluindo Portugal, numa altura em que a crise dos fogos florestais já consumiu 10 mil quilómetros quadrados no continente este ano, com perspectivas de agravamento da situação. O impacto humano da tragédia é igualmente severo, registando-se já 3.500 vítimas mortais associadas a este cenário, o que representa um aumento de 2 mil mortes em comparação com o período homólogo de junho do ano passado. Um violento incêndio florestal que deflagrou ontem em Los Gallardos, na Andaluzia, no sul de Espanha, provocou pelo menos 12 mortos, maioritariamente turistas estrangeiros, e 8 feridos, dos quais 4 em estado grave, que foram transferidos para o Hospital Virgen del Rocío, em Sevilha. De acordo com a atualização da Junta de Andaluzia, o fogo, alimentado por ventos fortes e por uma vaga de calor extrema, propagou-se de forma muito rápida numa zona de terreno complexo, com habitações dispersas na encosta, surpreendendo as vítimas e deixando ainda 19 pessoas desaparecidas. O governo da Arábia Saudita condenou os recentes ataques iranianos com mísseis e drones contra alvos norte-americanos no Bahrein, na Jordânia e no Kuwait, acusando o regime de Irão de ameaçar a estabilidade no Médio Oriente e de violar a soberania dos Estados vizinhos, bem como a resolução 2817 do Conselho de Segurança da ONU. Esta ofensiva de Teherão surge como resposta às várias vagas de ataques aéreos lançadas pelos Estados Unidos nos últimos dias, que provocaram pelo menos 14 mortos e dezenas de feridos, após o Irão ter visado navios no Estreito de Hormuz. O escalar da violência e as acusações mútuas entre Washington e Teherão colocam agora em risco o cessar-fogo assinado em abril, num conflito regional que teve início no final de fevereiro com a ofensiva conjunta dos Estados Unidos e de Israel. A aproximação do tufão Pavi à prefeitura de Okinawa, no sul do Japão, já está a provocar cortes de energia e o cancelamento de voos na região, embora ainda não haja registro de vítimas ou danos materiais graves. O fenómeno meteorológico, que avança no mar das Filipinas, com rajadas de vento superiores a 200 km por hora, deverá atingir terra na madrugada de amanhã, o que levou o governo japonês a emitir alertas para ventos de furacão e ondas gigantes, apelando a uma vigilância extrema face ao risco iminente de inundações e deslizamentos de terra. É tudo quanto ao noticiário nacional e internacional desta sexta-feira, 10 de julho. Tenha a continuação de um ótimo dia e um bom fim de semana.
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1: Hello! Bem, já que estamos numa de reciclar, eu no outro dia estava a explicar como é que podíamos reciclar o pão que vai sobrando. Hoje vou ensinar-lhe a desidratar cascas de citrinos. Oh, pois é! Este é o cuidado que ele está na cozinha. Eu sou o Emanuel Moura e vamos então desidratar! Comece por ligar o forno a 130 graus, espalhe cascas de citrinos, só a parte vidrada, ok? Sobre um tabuleiro de forno forrado com papel vegetal e polvilhado com açúcar em pó. Estamos a falar de laranjas, de limões, de limas, pode fazer isto de todos os citrinos, ok? Polvilhe levemente as cascas dos citrinos com açúcar em pó e leve ao forno durante cerca de uma hora até estarem desidratadas. A fruta desidratada pode ser reduzida a pó e utilizada para polvilhar sobremesas, por exemplo, ou pratos de peixe ou ainda pratos de carne.
2: Desidratar é o futuro! Volta a desidratar! Desidratar! Desidratar!
1: Para voltar a ouvir esta imagem, mais receitas, tem que ir ao podcast da sua rádio, está bem? Está lá tudo explicadinho. Tchau!
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11: O município de Vouzela lançou uma campanha solidária com o objetivo de apoiar os produtores pecuários afetados pelos recentes incêndios que atingiram o concelho. A iniciativa foca-se especialmente nas freguesias de Alcofra, Campia e na União de Freguesias de Câmara e Carvalhal de Vermelhas, apelando à doação de bens essenciais para a sobrevivência do gado, tais como feno, palha, ração e outros alimentos destinados a bovinos, caprinos e ovinos. A campanha conta com o apoio direto das juntas de freguesia das zonas afetadas e todos os donativos podem ser entregues no Parque de Leilão de Gado, localizado na zona industrial de Campia. Em jeito de apelo à participação comunitária, o município de Vouzela expressou publicamente o seu agradecimento por toda a solidariedade e ajuda que têm sido demonstradas. A Casa das Artes, Cineteatro Doutor Morgado, em Oliveira de Frades, será hoje o palco do concerto de encerramento do primeiro estágio de Orquestra de Sopros. A iniciativa é promovida pela União Musical Juventude e Amizade da Sobreira. O espetáculo, com início às 21h30, marca o culminar de uma semana intensa de trabalho, aprendizagem e partilha musical entre os jovens participantes. Sob a direção do maestro Cláudio Ferreira, os músicos prometem subir ao palco para oferecer ao público um concerto dinâmico e agradável, demonstrando a evolução técnica e artística alcançada ao longo dos últimos dias. Os bilhetes para o evento têm um custo de 3 euros e estarão à venda no local momentos antes do início do concerto. O município de São Pedro do Sul procedeu à reabilitação de uma habitação na localidade de Rio de Mel, situada na freguesia de Pindelo dos Milagres. O imóvel intervencionado destina-se ao realojamento de uma pessoa que se encontrava em situação de vulnerabilidade social, garantindo assim uma resposta social adequada àquela que era uma necessidade premente identificada no território. Esta intervenção habitacional foi concretizada ao abrigo do Programa de Acesso à Habitação, Primeiro Direito, e contou com o financiamento a 100% por parte do Plano de Recuperação e Resiliência. Graças a este investimento, foi possível dotar a habitação de todas as condições essenciais de segurança, conforto e habitabilidade, promovendo de forma direta uma melhoria significativa na qualidade de vida do seu novo habitante. A primeira edição do Festival Roquidão vai decorrer nos dias 18 e 19 de setembro no Prado do Parque Urbano de Santiago, em Viseu, trazendo como cabeças de cartaz o cantor Mika e a banda Ubi40. O alinhamento musical do evento conta ainda com David Bruno, Delfins, Samuel Uria, Cassete Pirata, Ganso e os Pontos Negros. Segundo o diretor do festival, Pedro Leitão, a iniciativa pretende cruzar a música de artistas nacionais e internacionais com a gastronomia tradicional e a excelência dos vinhos do Dão. Para assegurar a qualidade desta fusão, o certame terá como curador da gastronomia o chefe Luís Almeida, que está a convidar vários chefes da região, e o enólogo João Oliveira como curador dos vinhos. Apresentando-se como um evento diferenciador, focado no turismo exterior qualificado, o festival aspira a colocar Viseu no panorama internacional e alcançar uma meta de 10 mil visitantes por dia. O presidente da Câmara Municipal de Viseu, João Azevedo, e o diretor da Turismo Centro de Portugal, Pedro Pontes, sublinharam o potencial estratégico e a qualidade do projeto, antecipando que este será um momento marcante para todas as gerações da região e que ganhará ainda mais maturidade ao longo dos anos. Os bilhetes para o festival já se encontram disponíveis para venda, com preços a fixarem-se a partir dos 35€ para o bilhete diário e de 60€ para o passe de 2 dias. O projeto Filho da Aldeia, lançado pelo CLDS 5G Tondela, em parceria com o Banco Local de Voluntariado Tondela, visa criar uma rede de voluntários dedicada ao acompanhamento da população idosa do concelho. Inspirada nos valores de proximidade e entreajuda comunitária, a iniciativa foca-se no combate ao isolamento social, familiar ou geográfico, contando já com 7 voluntários prontos para atuar nas aldeias. Sob o lema Dar Tempo é Dar Vida, o programa pretende promover o envelhecimento ativo e proporcionar momentos de companhia, partilha de histórias, jogos de estimulação cognitiva, passeios e promoção da literacia digital, valorizando o papel destas pessoas na comunidade. As inscrições para novos voluntários já se encontram abertas e podem ser efetuadas de forma online ou através do contacto telefónico 967-130-921. O recrutamento está disponível para todos os residentes do concelho de Tondela com idade igual ou superior a 18 anos que demonstrem responsabilidade e disponibilidade para apoiar a comunidade. Os participantes selecionados terão direito a acompanhamento técnico permanente por parte da equipa do CLDS 5G Tondela e estarão devidamente protegidos por um seguro durante o exercício de todas as suas atividades de voluntariado.
10: Está tudo dito quanto à informação regional. 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

Dizem que o amolador anuncia transformações. Como uma espécie de presságio no meio da rua. A sorte de uns, mas o azar de outros.

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1: Bom dia. Que tal começarmos o dia com um sorriso? Hoje, 10 de julho, celebramos o Dia Mundial da Pizza, um prato globalmente amado e versátil. Que esta data inspire a vossa manhã com sabor e alegria. Desde as suas humildes origens em Nápoles, a pizza conquistou o mundo, tornando-se um símbolo de partilha e convívio. Mais que um prato, é uma experiência que une amigos e famílias com infinitas combinações de sabores. Um ícone gastronómico, que este dia seja um convite para celebrar a vida com sabor e boa companhia. Aproveitem para criar momentos felizes. Lembrem-se, a vida é como uma pizza, deliciosa em cada pedaço. Tenham um dia espetacular.
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0: São 13 horas.
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Boa tarde, boa noite. Bom dia. Estamos a falar para a América, para a China, para a Austrália, para a Oceania, para a África, para toda a Europa. E por isso mesmo nunca sabemos a que horas é que chegamos, aos nossos ouvintes, daí tínhamos que saudá-los com uma boa tarde, boa noite e um bom dia. Este é o seu programa quinzenal, à quinta-feira, aqui da Rádio Vozela VFM. Olá, apareça sempre, e há sempre alguém que vem ter connosco, e hoje vem um sabor especial, vem alguém que está muito ligado à cozinha, à tradição, aos saberes e aos sabores das nossas terras, que é o Lucínio Marques. É natural de Vargelas, mora em Caveiros, Câmara, trabalhou 30 anos em Viseu, neste ramo da gastronomia, começou a sua formação escolar, quase como é óbvio, na sua freguesia de Vargelas, quando ainda lá havia escola. Fez lá o primeiro ciclo e o sexto ano na altura da telescola. Mais tarde, já como trabalhador estudante, que este homem nunca parou, foi para a Escola Comercial de Viseu, onde fez o nono ano. Seguiu-se depois uma formação profissional com o Instituto Nacional de Formação Turística, em Tondela. Entrou na escola e acabou a Escola de Hotelaria de Turismo de Coimbra, teve outras formações, e o seu grande percurso profissional, depois de trabalhar uns tempos num café em Tondela, um café dos amigos dos pais, meteu-se na alta roda da cozinha e integrou o grupo Visabeira, onde chegou a chefe do Hotel Montebello, que é um hotel de 5 estrelas, portanto não é um hotelzinho, é um hotel de 5 estrelas, e o Lucínio foi chefe de cozinha, nome chefe, categoria que ainda hoje tem, mas na sua casinha pequenina, que já vamos falar, que é o Chão dos Avós. O Lucínio fez a abertura de uma série de entidades

0: atividades ligadas à culinária e à gastronomia no grupo Visabeira. Teve, abriu os serviços o Hotel Montebello, Rodízio Real, o Grinos no Palácio de Gelo, da Iafta, Forno da Mimi, Centrípico de Montebello, enfim. Aqui a mão deste Licínio Marques nunca faltou. Licínio, depois desta carreira tão grande, iria dizer, não leva mal que eu diga, tão brilhante na gastronomia portuguesa e na cozinha, na culinária e até no serviço, porque o senhor também foi empregado de mesa, porquê é que o senhor deixou tudo isto, esteve lá 30 anos, e veio por uma casinha pequenina, mas agradável, que é o Chão dos Avós em Câmara, uma casa familiar, nomeadamente da família da sua esposa, da Paula, porque é que deixou aquilo tudo em mesa e veio para ali? Estava já aborrecido, estava, entre aspas, chateado com tanta cozinha de tão alta escala, que eu quero agora ter o meu projetinho pequenino à minha maneira. Porque é que se veio embora de missão? Diga-se.
1: Ora, muito obrigado, antes de mais, boa tarde e obrigado pelo convite.
0: Não tem nada, nós é que agradecemos ter cá vindo.
1: Bom, basicamente foi isso mesmo, foi chegar a uma determinada idade, olhar para o percurso que fiz e pensar que chegou uma altura da gente também começar a pautar a nossa vida. Acho que a intensidade que foi durante 30 anos foi demasiada e chegou a altura de assimilar um projeto familiar e tentar não andar numa vida tão ativa conforme tinha.
0: O Licínio, estando em Viseu, mas morava sempre em Câmara.
1: Em Câmara, sim.
0: Portanto, ia todos os dias para Viseu.
1: Exatamente.
0: E quando o A25 deixou de ser pago, ficou muito mais barata a deslocação e muito melhor.
1: Muito melhor, naturalmente.
0: mas era isso, portanto, ia
1: sim,
0: sempre.
1: Sim, e vinha todos os dias, regular, às vezes ainda vinha ao meio da tarde, pronto, havia sempre um intervalozinho de muitos dias, que às vezes à tarde também ainda vinha a casa e depois voltava outra vez para cima.
0: Aí mesmo não havia dias em que vinha a casa,
1: sim,
0: e outra vez para Viseu?
1: Sim, havia, porque nós em casa temos sempre a nossa vida familiar, que temos que fazer naturalmente, tratar dos nossos assuntos pessoais, etc., fora do contexto profissional. E ainda havia alguns dias que à tarde ainda dava uma saltadinha.
0: E não achava que era um bocado pesado ir para Viseu, tornar para baixo e tornar a ir, e tornar a vir? Não era assim? Ou o Licínio não tem problemas nenhum de conduzir?
1: Não, nunca tive problemas de condução nem de conduzir, pronto. Eu sempre fui resiliente, sempre fui, desde garoto, sempre tive força,
0: você,
1: digamos assim.
0: Você nasceu numa terra que faz pessoas resilientes.
1: Eu ia chegar
0: aí. É o frio de inverno, é o calor do verão. Aquela terra, há terras do Dão e do Alentejo e do Douro que são de bom vinho. A sua é de boa água.
1: Exatamente.
0: A água de caramba.
1: Maravilhosa.
0: Mas pronto, essa resiliência vem daí, dos ares duros e puros da Serra do Caramulo, das Vargelas, ou foi a conseguindo? Foi conseguindo ser resiliente à medida que lhe apareciam os desafios?
1: Exatamente. Ao fim e ao cabo, a minha vida foi sempre desafios. E eu sempre gostei de desafios. E como nunca gostei de perder, tinha que os agarrar sempre, não é? Pronto. Basicamente, era isso.
0: O Licínio foi então para Tondela. Foi aí que, vou trazer uma palavra, se desmamou de Vargelas.
1: Exatamente.
0: E em Tondela estava num café, era daqueles empregados que estavam a tempo inteiro, que dormia lá, ou vinha para Vargelas?
1: Não, morava em Tondela mesmo.
0: Morava mesmo
1: sim,
0: em Tondela.
1: Pronto, passei-me para Tondela, ainda fui muito jovem para lá.
0: E os seus pais também foram para Tondela?
1: Não, os meus pais não ficavam, estavam em Vargelas. Eu saí muito novo, porque na altura a gente terminava a escola, digamos assim, e era uma freguesia. Não existia mercado de trabalho, não existia indústria.
0: Ainda nem havia as armas.
1: Exatamente.
0: Ainda não havia.
1: Não, nessa altura ainda acho que não havia. Não posso. Não estou muito recordado, mas eu julgo que ainda não havia. Pronto, e à altura havia necessidade, os meus pais não tinham, ao fim e ao cabo, continuar os estudos. Não é que não houvesse possibilidade, mas julgo eu, não entendi muito bem quando era garoto, pronto, os meus irmãos acho que não quiseram estudar e o meu pai disse, ok, também se não estudam, também não vai estudar.
0: Pronto, o Licínio é dos mais novos?
1: Sim, tenho outro irmão ainda mais novo do que eu. Pronto, esse que seguiu estudos, pronto, mas esse também seguiu estudos, na altura também era obrigatório fazer o 12º ano, pronto, e terminou.
0: E esse seguiu?
1: Sim.
0: O Lucínio seguiu outra carreira, que já vamos falar dela,
1: exato,
0: uma carreira brilhante. Aí então foi para Tondela e ficou, dormia lá,
1: exatamente,
0: era trabalhos de... em que era trabalhar de manhã à noite sempre?
1: Sim, às vezes sim, naturalmente sim, era um garoto ainda, pronto, mas foi onde dei os primeiros passos, na cafetaria, fazia trabalhos leves, naturalmente, era na copa, carregar os frigoríficos, não era um trabalho pesado ainda, não é? Porque eu também era muito, muito jovem.
0: E era magricelas ou já era sem forma?
1: Não, não, não, já ainda é muito fininho, muito fininho.
0: E é, que recordações tem deste trabalho em Tondela, quer profissional, quer a nível humano? Como é que foi tratado?
1: Olha,
0: sente que foi bem tratado, que o estimaram, ouviam assim, olha, trabalha, que tu vieste para aqui para trabalhar. Como é que era a sua percepção do sentido humano com que viveu estes tempos de Tondela?
1: Eu diria que foi uma altura... Ainda tenho algumas recordações, naturalmente, porque são coisas que nos marcam para a vida. Sair muito novo do pé dos pais, vindo para uma cidade que tinha sido recentemente subir à cidade, trabalhar junto com pessoas e lidar com pessoas com estatutos diferentes daquilo que a gente estava habituado a usar nas aldeias. Pronto, e isso fez-me logo ter uma percepção da evolução que eu teria que ter a acompanhar esta realidade. Pronto, e basicamente foi isso. Tive sempre bons colegas, diria que aprendi muito com eles, porque eram aqueles colegas, diria...
0: Já melhores?
1: Sim, sabiam aquilo que era trabalhar da forma profissional, não é? Hoje a gente não encontra muito isso, mas antigamente havia essas pessoas que trabalhavam nas cafetarias com escola, sabiam servir, sabiam atender, sabiam estar...
0: Isso foi também para si uma escola, aquele café?
1: Foi sem dúvida. Foi sem dúvida. E foi onde a gente comecei a ganhar os primeiros escudos, digamos assim, não é? Porque...
0: Mas provavelmente era ordenado curto.
1: Ah, sim, claramente.
0: Não sei se o senhor foi ao sindicato queixar-se que ganhava pouco. Mas não devia ser muito grande
1: não,
0: o vencimento
1: não,
0: que tinha.
1: Não, mas de facto foi, sabia bem, a gente fazia alguns trabalhos, mas chegava ao final do mês e tinha algum dinheirinho para
0: nessa altura... Vinha algum fim de semana a Bargelas ou vinha...
1: Sim,
0: estava lá embaixo na cidade
1: e esqueci-me, não. Tinha as folgas durante a semana, tinha sempre um dia de folga, etc. Porque na altura não tinha meios de transporte, o meio de transporte era público, usava e pronto, deslocava-me nos meios, nos transportes públicos, pronto, que vinha de Tondela para Varzelas, depois ia de Varzelas para Tondela de regresso, normalmente.
0: Mas ia sempre, quando
1: podia? Sim.
0: Quando davam uma folga, queria ir a banar, a badear na cidade?
1: Não, porque lá está, como estava sempre ligado principalmente à minha mãe, não é? A gente que cantava, queria estar junto com a mãe e junto do pai, pronto, é normal, é natural.
0: Nunca perdeu esse sentido?
1: Não.
0: Foi sempre um sentimento que o acompanhou na sua vida toda, esse sentimento filial, o sentimento de ligação à família?
1: Sim.
0: Ou foi
1: com
0: alguns jovens que foram-se embora e nunca mais ligaram?
1: Naquela altura sim, seguia muito, porque era muito novo, não era? Pronto, e havia sempre as saudades, quer da terra, não é?
0: Pois.
1: Mas também dos pais, naturalmente.
0: E não sentia saudade da sopinha da mãe?
1: Também. Eu não digo que não, mas nós estava a viver uma realidade diferente, não é? Lá está, tinha cafetaria, também tinha uma parte de uma área de restaurante, pronto, havia pratos novos que nunca tinha experimentado e testado, e a gente nessa altura provou outras coisas, outros sabores, outras...
0: Foi fácil adaptar-se a esses outros sabores, ou aquele cheirinho da comida de Bargelas, talvez feita à panela ao lume, perseguiu-o sempre?
1: Eu diria que nessa altura não fazia, diria que não tinha grande interesse. Esse interesse foi mais tarde, assim que eu comecei a fazer as minhas formações profissionais, é que comecei, principalmente quando fiz uma formação que tinha a ver com gastronomia tradicional, é que essas memórias vieram novamente até mim. Foi aí onde parti e realmente dizia, e assim, pá, realmente os sabores a fazer, vou lhe dar um exemplo, fazer, a minha mãe fazia o lombo na banha, ao lume. E essas memórias, foi aí que parti, comecei a procura dessas memórias e desse sabor, sim, a partir de uma determinada altura.
0: Pronto. Foi buscar à sua mãe, aos seus avós, à sua terra, fundamento para muita coisa,
1: sim,
0: que tem feito,
1: sim,
0: na vida.
1: Porquê
0: é que foi, a determinada altura, fazer formação profissional na Escola Nacional de Formação Turística? Já foi depois de ter estado no café?
1: Sim.
0: E já foi por ser despertado por algo que se lá passou, ou porque disse, sim, eu quero este caminho?
1: Não. Nessa altura realmente cheguei à conclusão que era aquilo que eu queria, porque adorava trabalhar na cafetaria, adorava servir. Era a ideia de servirmos, trabalharmos com dinheiro, trabalharmos uma agitação tremenda que envolve aquele setor, e isso fez-me, não, é isto que eu quero seguir. Mas eu, para seguir, tenho que ter formação, tenho que ter conhecimento, tenho que investir nisso, e foi isso que eu fiz. Eu fui militar, pronto, e na altura, quando fui militar,
0: foi militar também no ramo da cozinha, não? Ou não?
1: Sim, depois da recruta, isso sim. Pronto, ainda estive bastante durante a época militar, tive uma grande parte ligada à cozinha, aí sim.
0: E cozinhava bem para os soldados? Ou?
1: Repara,
0: cozinhava aquilo que dava, não era? Mas fazia com gosto, dizer, os meus colegas têm que comer bem, não?
1: Não, sim, ao fim e ao cabo, nessa altura a gente não percebia, não tinha muito bem essa noção. Eu fui militar numa companhia operacional da NATO e depois,
0: mas aí comiam bem.
1: Sim. Pronto, e depois. Depois, pronto, passei a fazer. Havia um pelotão diariamente que tinha que prestar serviços na cozinha. E eu fui ia muita vez. Pronto.
0: E os seus comandantes sabiam que o senhor, o rapazinho novo, tinha alguma vocação para a cozinha, para a cafetaria? Não, ou nunca,
1: não,
0: nunca
1: não,
0: disse nada disso?
1: Não, não, não, porque aquilo na altura havia os chefes, havia chefes civis que prestavam serviços no interior. Ou seja, aquilo não estava confinado só a militares a cozinhar. Havia,
0: o quartel era onde?
1: Em Abrantes. Havia chefes civis que estavam escalados, eles lá faziam, programavam as emendas junto com o sargento-mor, pronto, uhum, não é? E depois nós prestávamos auxílio,
0: o apoio,
1: descascar batatas, cebolas, partir carnes, partir essas coisas todas, pronto, fazíamos aquilo.
0: O senhor cascou muita batata?
1: Eu não descasquei, mas a máquina sim, havia.
0: Já não era aquela mão, era aquela faquinha cortar até os dedos, era mesmo já uma máquina.
1: Não, já havia 3, 4 máquinas dentro da cozinha. Nós fazíamos cerca de 2 mil a 3 mil refeições diárias. Portanto, era um agrupamento operacional da NATO, nós fazíamos muitos exercícios em conjunto com Santa Margarida, Tomar, pronto, aquele núcleo todo. E aquilo, diariamente, havia muito, muito militar no interior. Servimos 1.500 refeições ao almoço, mais 1.000 à noite, ou 2.000 ao almoço, mais 1.000 à noite, e aquilo havia...
0: Nunca faltava trabalho aí?
1: Não, e era duro, não é?
0: E andou lá quanto tempo na tropa?
1: Cerca de 9 meses.
0: Para quem andou com 3 anos e tal.
1: Não, sim, sim.
0: Ia para dizer que foi uma brincadeira.
1: Eu ainda pertencia às últimas incorporações, ainda era obrigatório o serviço militar. Depois, mais tarde, já foi o serviço voluntário.
0: Pronto. E essa ideia do serviço militar, aí já tinha feito a Escola Nacional de Turismo?
1: Não, até aí não. Pronto, andei, fiz épocas balneares, fui aprendendo, fui ganhando algum know-how, se poderei dizer assim, e depois foi... Depois de terminar o serviço militar, é que eu olhei para mim e disse assim, não, eu quero seguir esta área e então vou ter que
0: teve a noção que tinha que se aperfeiçoar formando-se.
1: Exatamente. Pronto, e foi aí que surgiu a oportunidade então dela, através do Instituto Nacional de Formação Turística, poder estar a trabalhar e a fazer formação simultaneamente, conforme estava a estudar, pronto,
0: pois
1: fazer
0: bem.
1: Aqui um intercâmbio. E então aí fiz curso de barman, tirei carteira profissional de barman, depois tirei de cozinha e também de mesa. Pronto, e depois foi a partir daí, com o trabalho diário, que começou, pronto, comecei...
0: Começou o caminho, a subida, a escalada para o chefe.
1: Exatamente. Aí em Tondela tive o prazer de conhecer, na altura, o Montebello estava abriu, e tive o prazer de conhecer o diretor, na altura, que estava a dirigir esse espaço. E ele acompanhou também um bocadinho esse trabalho meu feito através do Instituto Nacional de Formação Turística e achou que eu era interessante e fez-me um convite.
0: Um dia foi ele que convidou.
1: Exatamente.
0: Não foi o senhor que me fez um pedido?
1: Não, foi ele que me convidou a integrar a cadeia, que é hoje a cadeia Montebello Hotels e Resorts.
0: Ah, e o senhor teve esse prazer, eu estou-me a rir de felicidade. O senhor teve o prazer de ser convidado pelo diretor do hotel.
1: Exatamente.
0: Ufa, isto ainda mais forte que aquilo que eu estava a pensar. E ele viu em si, quer pela formação ou quer até pelo serviço que estava a prestar lá no café?
1: Eu julgo que ambas as coisas. Ambas as coisas. Ele acompanhou a formação, viu a forma como eu trabalhava também, o interesse que tinha, e surgiu esse convite, pronto, na qual eu, claro, nunca podia recusar. Portanto, não recusei. Que olho para trás, foram 30 anos.
0: E como é que se descalçou a bota dos seus patrões, entre aspas, do tal café?
1: Aí já não foi simples. Eles próprios também sabiam que já não tinham espaço, ou seja, o serviço que tinham em si já não era aquilo que era.
0: Já não estava adequado à sua dimensão.
1: Exatamente.
0: Já tinha subido tanto que já não havia lugar para subir.
1: Já não havia, tinha a necessidade de procurar outro espaço, com outro ambiente, outro maior, digamos assim, com outros objetivos.
0: E como é que se integrou nesse grupo? Nessa altura já estava, ainda estava a começar,
1: sim.
0: Mas agora é aquele gigante que nós conhecemos, a Visaveira Total. Como é que os seus colegas, os seus companheiros de cozinha e de mesa olharam para si? Viram um concorrente ou viram mais um amigo que vem aqui e temos que o ajudar? Como é que era esse processo? Havia muita dor de cotovelo?
1: Sim, havia. Havia, porque na altura entrei, ou seja, era um miúdo muito novo ainda nesta área. Tinha já muito conhecimento, mas não, faltava muita prática. Pronto, e na altura, eu sou do tempo em que se escondiam as receitas para ninguém saber, e havia essa...
0: Os seus colegas escondiam as receitas?
1: Sim, não digo os colegas, mas alguns superiores faziam isso.
0: Davam e o senhor, de vez em quando, ia bisbilhotar na papelada?
1: Não vos perguntava, porque eu sempre fiz leitura e ainda hoje tenho muitos livros de culinária, etc., com o qual via e revia e aprendia também algumas receitas, mas sou desse tempo que se escondia as receitas, as pessoas, os chefes não davam, passavam muitas receitas, só diziam faz isto, faz aquilo, corta o bacalhau assim, não davam muita justificação.
0: Não diziam, olha, que isto vai dar isto, não.
1: Não.
0: Faz isto,
1: exatamente,
0: e o resto é pronto, connosco,
1: exatamente.
0: Não é?
1: E depois nós, ao fazer, tínhamos de ter a percepção e a observação, e isso é ficava na memória, que era futura, para a gente não se esquecer como é que se faziam as coisas, etc.
0: E quando, sei lá, o diretor que lhe convidou então nela, não disse qual era o seu serviço, ou disse-lhe mesmo, olha, vais para a cozinha, vais para este lado, não. Ele disse, vem para o nosso grupo e nós vamos...
1: Foi exato, assim. Sim, pronto, integrei a cozinha de Montebello, depois ele também tinha pedido, como tínhamos o Greens, que era uma outra unidade ao grupo, também poder participar na elaboração dos menus, etc. Pronto, já havia ali um trabalho mais adicional.
0: Aí já não era só o cozinheiro,
1: mas
0: já era uma espécie de diretor e o professor de gastronomia que estava a trabalhar, o professor Lucílio, não é?
1: Sim. E pronto, e isso fez-se, pronto, fazia parte também do contrato, não é? Pronto, quando ele convidou, ele, ok, quer que entregues a minha equipa, mas eu também quero que faças mais isto. Pronto, e foi assim que foi... foi...
0: O Lucínio teve dificuldade em chegar a um acordo económico com eles, ou deram uma espécie de proposta tão grande, género proposta a Ronaldo, que o senhor não andou para trás?
1: Não.
0: Nunca discutiu vencimentos?
1: Não, o vencimento que eu, na altura ele fez o convite, e o vencimento que solicitei, que pedi, foi nem mais nem menos daqui, pelo menos aquilo que eu estava a ganhar em Tondela. Ou seja,
0: mas você não pediu mais?
1: Não, nunca pedi dinheiro, pedi simplesmente, eu quero ir, quero integrar um novo projeto, mas tenho que me pagar o que eu estou aqui a ganhar, porque eu...
0: E já tinha ordenadozinho jeitoso em Tondela?
1: Já, por isso eu também não solicitei mais, porque eu sabia que a evolução que ia ter, mais tarde ou mais cedo...
0: O senhor sentia-se um funcionário bem pago em Tondela?
1: Sim. Sentia.
0: Comparando com, sei lá, com outros quadros das fábricas, da UF e de outras,
1: sim.
0: Não sei se existia a UF.
1: Sim, sim.
0: Pronto, comparando-se com esses quadros técnicos do Conselho de Tondela, já sentia o menino bem pago?
1: Sim, já. Eu posso lhe dizer que eu, por exemplo, quando fiz a minha primeira época balnear em São Pedro Moel, o meu vencimento eram 180 contos na altura.
0: Quanto?
1: 180 contos.
0: Eu não e não sei eu se muito ou pouco.
1: Muito.
0: Era mesmo muito?
1: Isto já lá vão 30...
0: Sim, sim.
1: 30, 32 anos.
0: Portanto, 150 contos seriam...
1: 180.
0: Ah, 180. Seria um vencimento comparável com o quê?
1: Hoje...
0: Não, nessa altura comparado com que profissões? Sei lá, com professores, com bancários?
1: Engenheiros.
0: Ah, é?
1: Sim.
0: Já tinha vencimento desse?
1: Já tinha vencimento desse.
0: E essa ida para... Nós vamos andando naqueles aviões para falar da sua vida, porque a sua vida é uma espécie de... Uma roleta russa,
1: exato,
0: tanta coisa.
1: Exato, sim, sim.
0: Quando foi para São Pedro de Moel, como é que foi para São Pedro? Tinha aqui as termas em Alcafaz, tinha as termas, sim, aqui de São Pedro do Sul, tinha as termas de São Gemil, que são do Conselho de Tondela, mas foi para São Pedro de Moel. Era aquela ideia da praia?
1: Também, mas também por uma simples razão. Havia muitos amigos meus da Serra do Carmulo, Varzielas, inclusive, que iam também fazer épocas balneares. Houve sempre pessoas da Serra ligada a São Pedro Moel a fazer as épocas balneares. Uhum. E eu sempre ouvi isso e até foi uma coisa que nos despertou. Chegou uma altura e disse, não, também tenho que experimentar e tenho que ir ver o que é uma época balnear, o que é fazer 3, 4 meses de serviço diariamente, sem folgas, trabalhar de manhã, tarde e noite.
0: E aí lá não tinha... Em São Pedro de Moel, nessas épocas balneares, não há aquilo que é trabalhar 2 dias de folga, não.
1: Não.
0: Aquilo é trabalhar manhã à noite.
1: É trabalhar manhã à noite e quando a gente puder for resistente, era sempre andar. Claro que descansávamos um bocadinho à tarde, ou sempre que desse, mas basicamente as épocas balneares são períodos sempre...
0: E aí o trabalho aí que o Lucínio fez lá, era ligado mais à cozinha ou à mesa?
1: Não.
0: Ou era tudo?
1: Não, aí já era mais mesa.
0: Era mais mesa,
1: sim. Ah. Servia mesas para fazer o serviço de mesa normal, pronto. Tinha uma vantagem, é que eu servia maioritariamente estrangeiros, alemães, italianos, franceses, que era, principalmente alemães, que era na altura era o turista maior que visitava Portugal.
0: E como é que o Lucínio se desenrascava na língua? Portuguesava, espanholava, alemãzava, como é que iria contactar com essa gente toda?
1: Pronto, eu francês, eu tive na altura
0: da
1: telescola, tínhamos o francês, pronto,
0: e
1: o francês,
0: bom francês.
1: Sim, falava fluentemente o francês, pronto, depois fui aprendendo o inglês, no dia-a-dia, não é? A gente vai aprendendo o inglês, não é? Ou porque vê um filme, ou porque vai apanhando algumas coisas.
0: Ainda então, hoje o Lucínio é forte em inglês? Se vier ali ao chão dos avós o inglês,
1: sim,
0: não tem problema nenhum?
1: Sim, não. Vamos lá ver, nós, o meu vocabulário de inglês também está muito direcionado para este setor.
0: Ah, para o setor, pois, okay, não vai falar de economia.
1: Exatamente, nisso não tem problema nenhum, inclusive, os chão dos avós têm tido muitos visitantes, quer ingleses, quer canadianos, que era espanhóis, pronto, e sou eu que tenho que prestar esse serviço.
0: Porque
1: e tenho
0: Paulo
1: que
0: estar. Para lá.
1: Exatamente.
0: Alcínio, então, teve em São Pedro de Moel mais que uma época? Ou...
1: Não, cheguei a fazer 3 épocas de balneares em São Pedro de Moel, pronto, e naquele período, entre junho, julho, agosto, e fazia metade de setembro, ou fazia o setembro inteiro, pronto, mas isto sempre na área de mesas.
0: Pois.
1: E estávamos a falar por causa do vencimento que usufruía daí.
0: E São Pedro Moel, o vencimento era maior do que esse?
1: O São Pedro Moel era cerca de 180,
0: 180
1: contos por mês. Depois, antes de integrar, quando fui integrar o Grupo Visabeira, pronto...
0: Esse Grupo Visabeira, portanto, agora situando-nos bem no tempo, já foi depois dessas épocas.
1: Exatamente,
0: de São Pedro Moel.
1: Já foi, sim.
0: Senão, também estou a ver eles a deixá-los ir três meses embora.
1: Exatamente.
0: Na época grande, quente.
1: E pronto, e ele fez o convite para integrar o grupo, e eu disse a minha proposta, disse, olha, eu estou a ganhar este valor aqui, e eu não quero ganhar menos do que este
0: e não este. Pulou um bocadinho a mais?
1: Não.
0: Vou dizer uma coisa, não foi um bocado aldrabão para mais?
1: Não, garantidamente não.
0: Não, não estou aqui a fazer uma confissão.
1: Não foi porque eu tinha uma colega minha na área de mesa. Nesta altura eu já estava como cozinheiro, mas tinha uma colega minha na área de mesa que integrou também o Montebello de início. E ela comunicávamos, e ela falou muito bem, epá, olha que isto é bom, tu devias vir para aqui. E também foi através desse impulso que foi, quando me fizeram o convite, epá, e ok, eu sei que vou para Viseu, sei que vou ter mais despesa, sei que vou ter isto, mas...
0: Está a falar em mais despesa, deslocação de Varzelas para Viseu, ou não? Ou a deslocação de Tondela para Viseu?
1: Não, na altura, porque eu tinha, não era deslocação, mas sim habitação, tive que alugar apartamentos.
0: Ah, já morava então dela num apartamento.
1: Sim, pronto. E aí a Viseu era muito mais caro, não é? Para dormir, etc, pronto. E foi isso não me fez pedir mais dinheiro, foi ok, eu quero progredir, quero aprender mais, sei que dentro desse grupo vou ter a oportunidade de poder-me expandir, ok, mas este valor tem que ser garantido. E foi de imediato.
0: E começou logo. Alcine, o senhor, dando tanta volta por tantas casas, daquelas que eu olho para isto e são topo de gama de Viseu, todas elas, entrar no Montebello, que ainda hoje tem um grande chamariz para grandes turistas, entrar no Montebello foi efetivamente para si um desafio, já disse que sim. Como é que se sentiu estar numa cozinha e depois à frente dessa cozinha tão grande de Montebello?
1: Bom, eu quando entrei no Montebello não assumi logo a cozinha.
0: É verdade, eu também.
1: Exatamente, eu entrei como...
0: Estou a vê-la a ir de logo Tondela.
1: Exatamente, pronto, eu entrei como segundo cozinheiro e fui progredindo na carreira, fui subindo até chegar à escala.
0: Como é que é isto, carreira de cozinheiros?
1: A carreira, isto...
0: Há uma hierarquia, eu sei, exatamente. Até ter aquela coisa, ter a jaleca, essas, já tudo uma espécie de um ritual.
1: Exatamente, lá. Pronto. Nós, entrei neste caso como segundo cozinheiro, e aquilo passado X de anos, tinha que progredir de carreira, e passava para primeiro cozinheiro, depois para primeiro chefe, subchefe, até chegar ao topo. Pronto, há uma hierarquia.
0: E chegou ao topo?
1: E cheguei ao topo. Felizmente era onde eu queria chegar. Pronto, basicamente foi isso. Não...
0: Mas é aquele ritual, como ele disse, eu conheci bem uma pessoa que provavelmente o nome do senhor conheceu, foi o chefe Silva.
1: Sim.
0: Passou aqui muitas vezes aqui na nossa zona, em casa dos meus sogros, comigo, e a falar muito: ó, Carlos, isto, um cozinheiro ter uma jaleca é qualquer coisa sagrada, é quase como uma roupa dos padres, a jaleca é sagrada, é mesmo assim.
1: É, eu sou do tempo de integrar as cozinhas, onde a indumentária era feita por cores.
0: Era aqui?
1: Feita de distinção por cores.
0: Ah.
1: Só os cozinheiros é que usavam jaleca branca. E usavam os chapéus plissados.
0: Chapéu?
1: Os chapéuzinhos de cozinheiro, aqueles chapéus da amarantia.
0: Sim,
1: só os cozinheiros é que podiam usar isso.
0: E as outras usavam
1: roupa? Os outros usavam roupa, por exemplo, azul. Por exemplo, a casa das copeiras, a casa de quem fazia limpeza, pronto, havia indumentárias.
0: A indumentária de funinha, que este era um cozinheiro, com a tela, para chegar a casa,
1: exatamente.
0: Tens que dobrar, não é?
1: Era a jaleca branca, era o chapéu, eram as calças ao xadrez. Hoje está um bocadinho mudada.
0: Até as calças.
1: Até a calça, sim. Isto era assim. E não hoje nas escolas hoteleiras.
0: Não, eu pensei que era jaleca, mas que não se metia nada com as calças e com a tua roupa.
1: Calça e também laço. Nós usávamos laço no pescoço. Tipo gravata, havia um pano que nós fazíamos. Isto porque era para proteção das temperaturas. Porque nós trabalhamos com choques térmicos muito grandes. E isto era por questões de segurança.
0: E também por uma questão de... sim, um certo brilhantismo no documentário.
1: Exatamente.
0: É, pronto, e essa carreira no Monte Belo do segundo comandante, do segundo cozinheiro, a chefe de cozinha, foi feita mais ou menos em tempo útil ou andou muito tempo?
1: Não andei cerca de uma década até chegar ao topo. Fui progredindo, fui abrindo outras unidades associadas ao grupo também.
0: Já vi, sim.
1: E isso também permitiu que quem estava nas direções olhasse para mim e visse o potencial que tinha.
0: Não é? Eu acho que tenho um nome na cabeça que tem a ver consigo, em direção. O Mões, não é? Não.
1: Carlos Mões, sim.
0: Foi
1: o meu diretor.
0: Eu conheço bem, portanto, e tinha a ideia que ele estava ligado a essa área, sim. E estava agora a ouvi-lo falar, disse bem, certo, o Mões também teve alguma ligação aqui ao Cínio.
1: Exatamente.
0: Sim. Não me enganei.
1: Não, claramente que não.
0: E ele puxou as orelhas alguma vez ou foi um bom chefe?
1: Não. Somos profissionais diferentes, conforme ele tem trabalho dele, é um trabalho diferente do meu, o trabalho dele é um trabalho diferente, mas claro, ele é observador, tem sim. que observar, tem que ver como é que as coisas estão a correr e essas coisas,
0: resumindo,
1: fazer essa gestão.
0: É uma espécie de presidente da direção de futebol e o treinador, portanto, são áreas diferentes.
1: Exatamente.
0: Na sua ele não se metia.
1: Exato.
0: E o senhor?
1: Não, às vezes tinha que se meter, quando tem que se meter, porque fazia parte de uma venda de um serviço, ver o que um cliente transmite, etc. Ele tinha que reportar isso é parte de um gestor de uma unidade de restauração. É ver encomendas, ver se o chefe faz bem as encomendas, se não faz, se articula as brigadas de acordo com os serviços que vai haver ou não. Portanto, há todo esse trabalho.
0: Você falou em brigadas. O que é isso, brigada?
1: Brigada é um grupo de cozinheiros, a gente chama, damos o nome como Brigada de Cozinha.
0: É mesmo esse nome que tem?
1: Exatamente, pronto, é a Brigada de Cozinha.
0: E mas... eram quantos cozinheiros uma brigada?
1: Depende, pode ter, tudo depende da dimensão daquilo que é o negócio, depende da...
0: Mas ali no seu Hotel Montebello, os cozinheiros seriam em número de quantos?
1: Em termos de cozinheiros e pasteleiros, cerca de 20. No
0: 20?
1: Total.
0: E o senhor, como chefe, dirigia-se todos?
1: Sim, exatamente.
0: E eles... olhavam para si como chefe mau ou como um chefe que sabe e que se impõe pelo saber?
1: Olha, eu tenho a ideia que eles olhavam para mim como um chefe exigente.
0: Numa entrevista desta de rádio, no Olá, aparece sempre é mesmo isto. Eu quero saber quem é que está aqui à minha frente. Eu já o conheço bem de outras coisas, mas quero saber, até para os nossos ouvintes, eles gostam de quando for a chão dos avós. Eu venho aqui a uma casa que tem pergaminhos. Portanto, era isto que eu estava a dizer. O senhor impôs-se sempre pela sua qualidade, nunca precisou de dizer, olha, tenho aqui esta jaleca, cautela.
1: Não, acho que não. Acho que o trabalho que eu fazia, e sempre o fiz lado a lado com eles. Ok, eu nunca tive problemas em pegar uma esfregona e limpar, nunca tive problemas em que limpar vidros, em ter que fazer qualquer tarefa.
0: Mesmo como chefe?
1: Mesmo como chefe. Ou seja, aquilo que eu fazia era aquilo que eu também queria que eles fizessem, não terem medo de fazer.
0: Uh-huh.
1: Porque se eu sou chefe, eu limpo e faço isto e faço aquilo, acho que eles também olham para mim e dizem, não, é uma pessoa que se pode...
0: Resumindo,
1: eu não vou dizer que seria um líder, mas...
0: Não, pois, era um líder e era um chefe pelo exemplo.
1: Exatamente, muito exigente. Acho que a alcunha mais correta também é muito exigente no trabalho que fazia.
0: O senhor era um bocado duro ou durão?
1: Eu não diria duro. Há uma diferença entre ser exigente e ser duro. O ser duro, eu acho que é a gente ser duro porque a pessoa não cumpriu bem a tarefa e levou e deu-lhe na cabeça porque ela não soube cumprir a tarefa. Ser exigente é proporcionar à brigada, passar conhecimentos e eu dizer assim, faz assim desta forma, assim, tu, o serviço vai ficar no ponto.
0: Vocês tinham, eu estou a ver o Monte Belo, fui algumas vezes, tinham serviços altamente qualificados, não tinham?
1: Sim.
0: E a direção, nomeadamente os seus diretores, os Mões e outros, passavam-lhe esses recados, hoje vem um grupo que tem que ser estimado,
1: Sim,
0: existe. De excelência. Havia esse tipo de coisas,
1: sim,
0: ou todos os clientes eram iguais?
1: Existia e existe hoje em dia. Esse feedback tem que se chegar sempre. Não é questão dos clientes serem todos iguais, porque isto é um princípio que nós temos profissionais, que todos os clientes são clientes e tem que haver um patamar mínimo de serviço.
0: Mas há clientes e clientes.
1: Claro, eu tenho que atender um cliente, repare. Vamos, um cliente que ia ao meu restaurante todos os dias, e um cliente que ia lá uma vez por mês. É claro, o cliente, sendo todos clientes e tendo todos no mesmo patamar, mas há um cliente que vai lá todos os dias, tem que ter uma atenção diferente, porque é um cliente que deixa muito mais...
0: Peço desculpa, diferente para melhor.
1: Exatamente. Para melhor porque gosta dos serviços e está lá a desfrutar.
0: E você não quer, você ou qualquer chefe, não quer desiludir.
1: Exato.
0: Não perde o cliente.
1: Exatamente.
0: Não é? Mas eu estava a falar mais de Montebello, é naqueles eventos, aqueles encontros de médicos, aqueles encontros
1: sim,
0: políticos.
1: Sim, sim.
0: Eu sei que havia muito disso lá.
1: Sim, sim, sim.
0: É. E aconteceu muitas vezes aparecer um cloque de médicos, um encontro de políticos distritais e nacionais, tem muitas vezes esse contacto?
1: Sim, existe. Claro que estes são eventos que são programados com antecedência, pronto. E a gente já sabe que vamos ter um evento dessa envergadura, a gente sabe claramente quem são as pessoas e aquilo que temos que fazer. Ou seja, nós ao longo do tempo também vamos ganhando experiência e vamos também moldando às situações que nos aparecem. Claramente, quando a gente vê que tem um encontro de médicos ou cirurgiões ou, sei lá, ou até mesmo de leitura, na área de leitura, uma editora, uma exposição de livros ou etc., a gente sabe que os seus clientes, claro que tem que haver sempre uma atenção desdobrada, porque esses clientes também não só usufruem, por exemplo, na área de restauração, mas podem usufruir na área de alojamento ou outros serviços.
0: E na oferta turística e na divulgação, quer da casa, quer do distrito. Alcínio, eu estou a ouvir falar, sei lá, a nível da cozinha. Como é que o senhor, como chefe, se desenrascava, falando uma palavra muito popular, na obtenção dos produtos? No peixe, na carne, o arroz, etc. Tudo era tudo passava a pente fino em qualidade ou ia ao mercado e venha o que houver?
1: Não, pronto, nós, eu como estava inserido no grupo que estava, nós tínhamos uma central de compras.
0: Mas vocês, chefes, faziam lá chegar a vossa ideia, não?
1: Exatamente. A central de compras é um departamento de compras, onde todas as compras têm que passar por aquele setor. Nós validamos, ou seja, nós criamos um vasto leque de opções, onde dizemos assim, os parâmetros que eu quero, por exemplo, para um bacalhau, eu quero este bacalhau dentro deste parâmetro. Quero postas de lombo 300 gramas, quero de molhado, quero o nível de sal assim, e a central de compras vai ao mercado em busca deste produto. E depois entrega-nos a nós, se for preciso, duas ou três subfornecedores. E depois, claramente, acaba por se optar, pois existe dentro dessa secção uma pessoa que vista os valores. Claro, normalmente se tem três propostas de bacalhau dentro daqueles parâmetros, normalmente vão seguir sempre pelo mais barato, não é? Pronto, depois isso é
0: já não é
1: comigo,
0: não era o senhor
1: aquilo que depois do produto vir e ser trabalhado, é eu fazer um relatório ao produto. Se eu achar que o produto, ok, está dentro dos parâmetros, mas não é este, se calhar é aquele, aí nós fazemos essa formulação e acabamos por alterar, fazer essas alterações todas.
0: O Lucinho teve no hotel propriamente dito, mas depois também passou por outras casas, antes de entrarmos no chão dos avós.
1: Sim.
0: Que é desse que eu também quero falar muito. Mas passou por outras casas. Qual delas é que lhe deu mais prazer? Foi, por exemplo, o Grines? Foi, diga-me lá destas todas.
1: Olha, eu julgo que eu fiz algumas aberturas dentro do grupo, porque abriram várias unidades.
0: Fazer abertura é ir lançar
1: fazer a abertura mesmo da unidade. Uma unidade que foi construída e fez-se uma abertura oficial.
0: Confiaram muitas vezes essa função?
1: Eu fiz algumas aberturas de algumas unidades do grupo e ainda estive algum tempo à frente.
0: Não ia só
1: abrir
0: e vinha embora, não?
1: Não. Havia, por exemplo, estava 3, 4 meses ou um ano.
0: Pois.
1: Pronto. E depois, claro, o Montebello Foi sempre a casa-mãe, mas...
0: O senhor foi sempre funcionário de Montebello. Da Visa Beira, via Montebello.
1: Montebello. Pronto, e haveria as unidades, estava encarregue delas, por exemplo, durante 3 meses, ok, fazer aquele trabalho, a fazer a formação das brigadas que estavam, para poder deixar alguma chefia depois a comandar. Pronto, esse trabalho sempre foi feito. Uma das unidades que não abri, porque já, aquilo foi uma concessão que fizeram à Santa Casa da Misericórdia de Viseu, que tem a ver com o Hotel Príncipe Perfeito. Mas acho que foi o hotel, embora fosse um hotel de 3 estrelas na altura.
0: Sim, era um hotel mais pequenino, menos famoso que o Montebello.
1: Exatamente.
0: Muito menos.
1: Mas foi um hotel que integrei e se calhar foi onde eu me projetei mais, digamos assim, quanto chefe.
0: Uhum.
1: E isto porquê? Porque na altura, quando a concessão passou para a gestão da Visa Beira, era um hotel que já estava com algumas dificuldades financeiras.
0: Eu já lá tinha ido até uma vez. Uma vez ou duas.
1: Pronto, e nós entramos, claro, tivemos que reformular tudo, porque entrou chefias, e já havia chefias, tiveram que sair, eu entrei, pronto, tivemos que fazer uma remodelação de pessoal, etc. Mas foi um hotel que, muito rapidamente, ao fim de 3, 4 meses, pusemos o hotel a crescer. Conseguimos, durante um trabalho durante 3 anos, conseguir colocá-lo no Guia Michelin.
0: Ok.
1: Neste momento não está, mas
0: chegou a estar no Guia Michelin.
1: No Guia Michelin, conseguia.
0: Isso é uma coisa que o Sínio traz às costas, uma grande fama, não é?
1: Exatamente.
0: E mas com uma estrela ou colocá-la só no Guia?
1: Colocá-la só no Guia, no Guia Michelin. Como hoje existem alguns também que conseguem esse programinha. E depois foi aí também, com os contactos, onde fui também convidado pelo Turismo Portugal a representar Portugal em 2011 em Madrid, na feira na FITUR.
0: Você teve naquela grande feira de Madrid, que aquilo
1: exatamente.
0: É um colosso.
1: É onde fui convidado.
0: De feira.
1: É onde fui convidado, fiz 4 show cookings durante 2 dias, tive 2 dias lá. E pronto. E foi aí, digamos, acho que foi nessa unidade onde eu me consegui projetar mais, onde tive mais espaço de manobra, onde pude fazer a criação de cozinha de autor, ou seja...
0: Alto, você tem uma coisa, esta palavra que eu vou escolher já, é que eu tive a ver, pronto, agora vamos passar para a sua chão dos avós. Esse o seu passado é brilhante, mas o chão dos avós é uma casa que tem para aí um ano.
1: Sim, fez no fim de semana passado um
0: ano. Eu sabia que tinha sido para esta altura. E eu li uma coisa sua vossa, eu acho que é sua e da Paula, ou da Paula e do Lucínio, que é um texto que puseram no Facebook, que é assim, engraçadíssimo, sentido. Tudo começou com um sonho. Criar um espaço único, agradável, onde o sabor e o saber estivessem sempre presentes. Há um ano tornámos isso realidade. Este é o texto, pois bem, ainda é maior. Foi mesmo isto um sonho que vos trouxe para a Câmara? Vocês já tinham lá, vocês não moram lá naquela casa, aquela casa foi adaptada para isso.
1: Exato.
0: Tem a parte do artesanato. Mas já tinham esse sonho com aquela casa, que não é grande, já tinham o sonho de converter aquilo numa unidade de restauração? Isto aqui é um sonho poético só?
1: Não é um sonho poético. Esse sonho sempre existiu. Pronto, nós residimos em Câmara. Aquela casa era a casa dos avós paternos da Paula, da minha esposa. Pronto, eles faleceram e depois, na altura, o pai dela acabou por fechar aquilo.
0: Aí calhou ao pai da Paula?
1: Exatamente. Ah. Deixou, digamos, ao abandono aquilo. E aquilo foi um espaçozinho que começou a ser vandalizado ao longo dos anos, começou a ser vandalizado, etc. E a Paula sempre teve uma ligação muito forte àquela casa, porque os avós eram artesãos, o avô era cesteiro e a avó fazia tecelagem.
0: E era tudo naquela casa?
1: E faziam tudo ali. Embora o avô, na altura das vinhas, ia compor as cestas, antigamente para as quintas, etc. Pronto. Mas eles sempre tiveram ali, ela sempre esteve ligada àquela casa e o gosto do artesanato, pelo aquilo que os avós faziam. Depois, quando foi na altura do Covid, em 2019, pronto, nós tivemos,
0: 2020.
1: Assim, tivemos essa pandemia, pronto, e o pai da Paula faleceu, não pela pandemia, pronto, foi
0: faleceu. Foi lei da vida.
1: Exatamente, pronto. E os irmãos disseram: Paula, sempre estiveste ligada à casa dos avós, a casa é para ti. Pronto, faz o que quiseres
0: dela. E ela, pronto, estou convencido que ficou toda contente.
1: Sim, claro. E o sonho dela depois era realmente aproveitar aquele espaço para ter produtos regionais, produtos artesanais, e contudo até colocar pessoas a fazer trabalho artesanal ainda, embora hoje praticamente já não conseguimos arranjar, porque está tudo, desapareceu tudo, essas pessoas que faziam esses trabalhos artesanais. Pronto. O que é que nós fizemos na altura do Covid? Pronto, aquilo passou para ela, né? Por vinda do pai. Nós achamos, o Covid foi muito complicado para nós, porque eu estava a trabalhar também em sistemas de layoffs, etc. E achamos interessante começar a fazer uma reabilitação naquele espaço de voluto, etc. Pronto, e a ideia dela realmente era fazer, ter uma casa com artesanato, porque também faz falta este tipo de identidade no interior do país, porque se nós vamos perder isto, qualquer dia no interior não existe nada. Pronto. Mas, contudo, o Covid afetou-nos um bocadinho e nós passamos uma barreira de idade acima dos 50 e a gente disse, pá, calma, acho que também temos que começar aqui a brandar um bocadinho.
0: E a mudar o estilo de vida.
1: E a mudar o estilo de vida, etc. E então eu sugeri também à Paula, disse, pá, nós temos um projeto, que era o projeto do Takeaway já há 30 anos atrás, quando eu vim morar para a Câmara. Pouco se falava neste tipo de serviço, mas era um serviço que eu já via como futuro, porque as pessoas cada vez mais, com o stress do dia-a-dia e da vida que têm, não vão ter tempo para fazer refeições em casa, etc. E eu sabia que no futuro era um negócio rentável. Nunca houve o propósito de investir, nunca houve esse sentimento de investir logo, mas quando veio o Covid assumimos que temos que parar, temos esta casa que temos que reabilitar, queres fazer artesanato e ter artesanato local e tentar alocar aqui os artesãos também da região, para não perdermos esses conceitos, mas também se calhar seria bom alocarmos aqui um projeto que nós tínhamos, que era o Takeaway. Pronto, e ela aceitou naturalmente, e depois temos um espaço exterior que a gente também reabilitou, pronto, e aí permitiu-nos ter ali três funcionalidades.
0: É o turismo, é o takeaway e aquele espacinho no verão.
1: Exatamente.
0: Mais no verão.
1: Um tempo bom, digamos assim, onde se pode usufruir de refeições, de petiscos. Como tenho experiência também na área das bebidas, também trabalho de bebidas, pronto. E a ideia realmente é o que diz o texto.
0: Portanto, o texto é uma espécie de fiel depositário das vossas ideias.
1: Exatamente.
0: Alcínio, vocês têm um contexto, efetivamente tem coelho, mas têm um contexto de cozinha de autor, tal cozinha de autor. Vocês podiam ter embordado por pizzas, por aquele fast food, mas não, vocês embordaram nitidamente por uma cozinha que tem a ver com as nossas raízes e tradições.
1: Sim, isso...
0: Você agarrou na cozinha de rosielas, de cabritos, sim, de bacalhaus, essas coisas,
1: exato,
0: etc.
1: A cozinha tradicional está no meu gosto, porque... eu gosto de comer, acima de tudo.
0: Mas gosta de comer e gosta de comer aquilo que faz.
1: Exatamente. Pronto. A cozinha de autor também gosto de fazer, porque também nos permite fazer criações diferentes. Claro que isto não é para todos os dias.
0: Pois.
1: Não é? Pronto, isto é para dias especiais, digamos assim. E eu tive, durante este ano de abertura, houve determinados momentos que conseguimos fazer isso, mesmo num espaço pequenino, mesmo num espaço com ruralidade dentro da área, nós conseguimos fazer alguma cozinha de autor, principalmente no Dia dos Namorados, onde tivemos um menu com cozinha de autor.
0: E teve sucesso?
1: Sim, bastante. Nós estávamos um bocadinho receptivos, porque não é normal ter um takeaway para um dia desses.
0: Pois.
1: Certo? Normalmente as pessoas, quando um dia desses, gostam de ir a um restaurante com a companheira ou com o companheiro, sentarem-se no restaurante, serem servidos, beber um espumante e serem servidos com...
0: Ali não, encostar. O conceito era levarem dali para casa.
1: Exatamente, e em casa eles próprios montarem esse conceito e estarem... A ideia é estar em casa a desfrutar, fora de confusão, uma gastronomia diferente, digamos assim.
0: Esta aposta que o Lucino e a Paula lançaram numa casa pequenina de Câmara está para si a dar-lhe o sentimento de uma aposta ganha ou ainda tem algumas dúvidas?
1: Bom, nós sabíamos claramente que...
0: Principalmente... Já encheu os copos.
1: Não, nada disso. Isso é uma ideia totalmente que não encaixa. Nós sabemos que estes dois primeiros anos de atividade são muito importantes. Isto porquê? Embora todo o investimento que nós fizemos foi um investimento com capital próprio, nós não...
0: Ah, infelizmente não foi preciso de ir bater à porta de nenhum banco,
1: não,
0: nem de amigos.
1: Não, foi uma das condições, por isso a gente também demorou algum tempo a fazer todo este trabalho. Foi tudo...
0: Está a falar de obras e tudo?
1: Tudo, obras, equipamentos, tudo.
0: Portanto, o senhor e a Paula pagaram tudo. Pagaram a pronto.
1: Exatamente, não temos dívidas nenhumas.
0: Isto é uma vantagem grande.
1: É uma vantagem. Uma vantagem, isto porquê? Porque não pago renda. E tento a trabalhar aquilo que eu digo, posso não tirar ordenado, não é? Pronto. Mas a gente sabe que estes dois primeiros anos são dois anos de alguma exigência, principalmente na área financeira, porque estamos a lançar uma casa, estamos a lançar produtos novos, temos que testar se estão a ser aceitos ou não pelos nossos clientes e pela comunidade que nos solicita os serviços, ou seja, há uma avaliação que vai ser feita daqui por mais um ano. Eu acho que neste momento, pegando nisso, porque a gente sabia que íamos encontrar, eu acho que não é uma aposta perdida, antes pelo contrário, nós continuamos com essa ideia e tem todo o potencial para se engrar e continuar em frente. E é isso, a nossa ideia é continuar a ser diferenciadores. E é isso que nós estamos a tentar ganhar, é uma carteira, um leque de clientes maior, a ter essa carteira maior, precisamente para a gente
0: conseguir... E a carteira conseguir... de clientes a aumentar?
1: Está, infelizmente está.
0: Estou a falar em clientes mais ou menos fidedignos.
1: Sim, está. E clientes não só, da freguesia, mas das freguesias também ao redor, como de outros municípios, o caso de Oliveira de Frades, o caso de São Pedro Sul, por exemplo, até do Sátão, por exemplo. Não digo que venham cá de propósito, mas, por exemplo, quando estão de passagem por aqui...
0: Fazem
1: um desvio, vão buscar e levam. Pronto. Essa carteira de clientes nós estamos a aumentar. Claro que ainda é insuficiente para ganhar essa estabilidade que a gente precisa. Mas acho que sim, eu tenho
0: Alcínio, como eu não tenho, só tenho para aí 10 segundos, diga-me o que é que faz com que as pessoas tenham que vir à casa de trabalho. Tenham mesmo que vir.
1: Tenho que vir. Eu acho que, acima de tudo, ganhar, ver uma experiência na área gastronómica. Ver também que nós temos serviços. Comércio e serviços associados, que é o caso da lojinha de artesanato, onde podem verificar e encontrar artigos, muito provavelmente não se encontram
0: noutro
1: lado, nomeadamente superfícies comerciais ou não. E dar um bocadinho e respeitar, se calhar, um bocadinho isso também, sabendo que há, porque o artesanato. Não há interior sem este artesanato.
0: E também não há interior sem se comer bem.
1: Exatamente.
0: E nos chamamos a vós, eu posso dizer, estou deste lado, ninguém me pagou para fazer publicidade, mas nos chamamos a vós come-se bem.
1: Sim, muito obrigado.
0: Foi um prazer tê-lo aqui para saber a sua carreira, uma história de vida brilhante, e eu felicito por esse sucesso, desde o menino do café até ao chefe de um dos grandes hotéis da região, 5 estrelas, que é o Hotel Montebello. Bem-aja e obrigado.
1: Eu que agradeço o convite, muito obrigado.
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0: São 15 horas.
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0: São 16 horas. 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
1: A primeira hora do Clube 80 começa com o Rod Stewart. Eu sou o Luís Ferrão, aqui está a música dos 30-ões, 40-ões, 50-ões e por aí fora.
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1: Liga-te ao grupo Clube 80 no Facebook, pede para aderir, escolhe e partilha comigo as músicas que mais gostas dos anos 70, 80 e 90. Mas atenção que as de 2000 que estiveram lá no forno nos anos 90 também contam. Esta música foi uma partilha da Sandra Carvalho, que é natural de Castanheira de Pera. Obrigado, Sandra, aqui tens Forever Young, do grande Rod Stewart. Bom fim de semana.

O sucesso da banda britânica Swing Out Sister foi lançado em setembro de 1986 como o segundo single do álbum de estreia It's Better to Travel. A música recebeu uma nomeação para melhor performance pop de duo ou grupo em 1988.

Esta é a música dos 30-ões, 40-ões, 50-ões e por aí fora, mas os mais novos também gostam destas canções. A Ana Cristina, que é natural de Passos de Ferreira, partilhou connosco no grupo Clube 80 do Facebook Michael Jackson. Obrigado, aqui tens Woman Nature. Um ótimo fim de semana para ti.

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0: São músicas como esta que me fazem estar aqui ao fim de semana. I Was Made For Loving You é um dos maiores sucessos globais da banda norte-americana de hard rock Kiss. Foi lançada em maio de 1979 como o primeiro single do álbum Dynasty. A faixa tornou-se um fenómeno comercial por misturar o rock pesado com batidas pulsantes da disco music. Agora, uma partilha da Elizabeth Machado, que vive em Coimbra, no grupo Clube 80 do Facebook. São os australianos INXS que vão tocar a seguir Mystify. Obrigado, Elizabeth. Um ótimo fim de semana para ti.
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1: Liga-te ao grupo Clube 80 no Facebook, pede para aderir, escolhe e partilhe comigo as músicas das décadas de 70, 80 e 90. As próximas são dos A Fúria do Açúcar, que gosta muito do verão, e quem não gosta, e depois vão estar aqui os porquinhos da Hilda, que nos trazem o seu canguru.

A Heartache é um dos grandes sucessos desta icónica cantora galesa. Bonnie Tyler deixou-nos aos 35 anos a 8 de julho de 2026 no Hospital de Faro, aqui em Portugal. A artista britânica encontrava-se internada no Algarve desde maio de 2026 devido a complicações graves de saúde. Reconhecida mundialmente pela sua voz rouca, potente e inconfundível, Bonnie Tyler marcou o panorama musical pop-rock internacional nas décadas de 70 e 80. Total Eclipse of the Heart tornou-se o maior êxito desta cantora, com uma carreira extraordinária e que chegou a alcançar o topo das tabelas dos Estados Unidos e do Reino Unido. Obrigado pela companhia. Não saia daí.

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0: São 17 horas. 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

Like Chopin é o maior sucesso do cantor italiano Gazebo, nome artístico de Paul Mazzolini. Foi lançado em setembro de 1983 como o segundo single do álbum de estreia, que era homónimo. É considerada uma das canções mais icónicas do género Italo Disco. O single vendeu mais de 8 milhões de cópias em todo o mundo e atingiu o número 1 em mais de 15 países, incluindo Portugal, Alemanha, Itália, Espanha e Suíça. Na Suíça, permaneceu no topo das tabelas durante 18 semanas.

0: Dolce Vita, frequentemente referida como La Dolce Vita, é um grande clássico de Ryan Parrish. Lançado em 83, tal como I Like Chopin de Gazebo, esta música é um pilar do movimento Italo Disco e dominou as tabelas europeias no início da década de 80. O título e a letra são uma homenagem direta ao filme La Dolce Vita de 1960 de Federico Fellini, evocando o glamour, a nostalgia e o estilo de vida boêmio de Roma.
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0: Junta-te ao grupo Clube 80 no Facebook, pede para aderir, escolhe e partilha comigo as tuas músicas preferidas dos anos 70, 80 e 90. Policy of True foi um post da Inês Santos Moraes, que vive na Cidade dos Estudantes. Obrigado, Inês, aqui tens os Depeche Mode. Bom fim de semana.

0: A política da verdade dos britânicos Depeche Mode. A seguir, a dupla brasileira Claudinho e Bochecha e também os Trio. Obrigado pela companhia, vocês são os maiores.
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0: Os Trio foram uma banda alemã icónica dos anos 80. Foram conhecidos pelo seu estilo minimalista e por serem um dos maiores expoentes do movimento Neue Deutsche Welle, Nova Onda Alemã. Da Da Da e Schrieb dich nicht, Du liebst mich nicht, de 1982, utilizavam o ritmo de uma bateria eletrónica e de um teclado de brincar, Casio VL1. Tornou-se um fenómeno global e vendeu cerca de 13 milhões de cópias em mais de 30 países.
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0: Agora, uma partilha no grupo Clube 80 do Facebook do António Pinto, que nos deixou a história dos In Loco. António, eu escolhi o Feitiço da Lua, que por acaso em tempos muito longínquos foi o nome do meu primeiro programa de rádio. Já lá vão algumas décadas. Muito obrigado, um ótimo fim de semana para si.
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1: Hoje recuperamos mais uma memória de infância. Lembra-se do cubo mágico? O primeiro protótipo do cubo foi fabricado em 1974, quando Erno Rubik era professor do Departamento de Desenho de Interiores da Academia de Artes e Trabalhos Manuais Aplicados de Budapeste, Hungria. Quando Rubik criou este quebra-cabeças, a sua intenção era criar uma peça que fosse perfeita no que se refere à geometria para ajudar a ilustrar o conceito da terceira dimensão aos seus alunos de arquitetura. A primeira peça que realizou foi em madeira e pintou os seis lados com seis cores diferentes para que, quando girasse as faces do cubo, tivesse uma melhor visualização dos movimentos. Um dia, enquanto observava o fluxo do Danúbio, Rubik teve a ideia de criar um mecanismo interno cilíndrico que permitisse a manipulação fácil do cubo de seis faces. Cada face era dividida em nove quadradinhos menores, resultando em 54 quadrados. Originalmente, o cubo de Rubik possuía as cores básicas, mas pode haver variações de acordo com cada fabricante. O primeiro cubo de Rubik foi feito em madeira e hoje o mais comum é encontrá-lo feito em plástico. Mas há versões de vidro, papel e outros materiais. Erno Kubik, em apenas 31 dias, conseguiu solucionar o seu quebra-cabeças. O cubo mágico é um quebra-cabeças tridimensional reinventado por este húngaro. Originalmente foi chamado de cubo mágico pelo seu inventor, mas o nome foi alterado pela Ideal Toys para cubo de Rubik. Em 1974 ganhou o prémio alemão do jogo do ano. Erno Kubik demorou um mês a resolver o cubo pela primeira vez. O cubo de Rubik tornou-se um ícone da década de 80. O cubo de Rubik é geralmente confeccionado em plástico e possui várias versões, sendo a versão 3x3x3 a mais comum, composta por seis faces de seis cores diferentes com arestas de aproximadamente 5,5 cm. Mas há outras versões menos conhecidas e mais complexas. É considerado um dos brinquedos mais populares do mundo, atingindo um total de 900 milhões de unidades vendidas, tal como todas as diferentes imitações. Segundo Gene Cooperman, o cubo de Rubik é um teste básico para problemas de busca e enumeração. Uma enorme área de pesquisa que abrange muita gente ligada a esta arte que trabalha em diferentes disciplinas, da inteligência artificial às operações. O cubo de Rubik permite que os pesquisadores de diferentes disciplinas comparem os seus métodos num problema único e bem conhecido. Os movimentos executados para resolver o cubo, na realidade, são comutadores. Utilizando a teoria dos grupos, Gene Cooperman e Daniel Kruckel testaram não apenas movimentos individuais, mas também grupos de movimentos de forma a otimizar a solução. Foram 100 milhões de movimentos por segundo até chegar ao resultado final. O algoritmo que conseguisse resolver qualquer cubo de Rubik no menor número de movimentos possível é designado por Algoritmo de Deus. Em 2005, o menor número de movimentos para resolver o cubo era de 28. Em 2007, passou a ser 26. Em 2010, foi provado que o número exato era 20. Para chegar a este cálculo, alguns matemáticos, um engenheiro da Google e um programador dividiram o problema em mais de 2 bilhões de partes. A partir daí, os pesquisadores usaram a infraestrutura da companhia americana para processar os dados e chegarem à conclusão final. O recorde mundial de menor tempo para solucionar o enigma do cubo mágico era um pouco mais de 5 segundos, conseguido pelo americano Colin Burns em 27 de abril de 2015. Em novembro de 2015, Lucas Etter, com 14 anos, bateu o recorde mundial com menos de 5 segundos. Hoje, lembramos um dos brinquedos mais conhecidos dos anos 80.

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1: Liga-te ao grupo Clube 80 no Facebook, pede para aderir, escolhe e partilha comigo as tuas músicas preferidas das décadas de 70, 80 e 90. A Dina Val, que vive em Coimbra, deixou-nos um videoclipe da banda de Klaus Meine. Obrigado, Dina. Aqui está Still Loving You, dos Scorpions. Bom fim de semana.

Acreditem ou não, hoje até veio ao nosso programa alguém da realeza. O Daga, a princesa Stephanie do Mónaco no Clube 80. A próxima chama-se The Love I Lost, de Cybill. Obrigado pela paciência que tiveram em ouvir a música do século passado. Eu volto na próxima semana.

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1: Sou o Jorge Gabriel e gosto de música dos anos 80.
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0: São 18 horas. 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
4: O município de Vozela lançou uma campanha solidária com o objetivo de apoiar os produtores pecuários afetados pelos recentes incêndios que atingiram o concelho. A iniciativa foca-se especialmente nas freguesias de Alcofra, Campia e na União de Freguesias de Cambra e Carvalhal de Vermelhas, apelando à doação de bens essenciais para a sobrevivência do gado, tais como feno, palha, ração e outros alimentos destinados a bovinos, caprinos e ovinos. A campanha conta com o apoio direto das juntas de freguesia das zonas afetadas e todos os donativos podem ser entregues no Parque de Leilão de Gado, localizado na zona industrial de Campia. Em jeito de apelo à participação comunitária, o município de Vozela expressou publicamente o seu agradecimento por toda a solidariedade e ajuda que têm sido demonstradas. A Casa das Artes, Cineteatro Dr. Morgado, em Oliveira de Frades, será hoje o palco do concerto de encerramento do primeiro estágio de Orquestra de Sopros. A iniciativa é promovida pela União Musical Juventude e Amizade da Sobreira. O espetáculo, com início às 21h30, marca o culminar de uma semana intensa de trabalho, aprendizagem e partilha musical entre os jovens participantes. Sob a direção do maestro Cláudio Ferreira, os músicos prometem subir ao palco para oferecer ao público um concerto dinâmico e agradável, demonstrando a evolução técnica e artística alcançada ao longo dos últimos dias. Os bilhetes para o evento têm um custo de 3€ e estarão à venda no local momentos antes do início do concerto. O município de São Pedro do Sul procedeu à reabilitação de uma habitação na localidade de Rio de Mel, situada na freguesia de Pindelo dos Milagres. O imóvel intervencionado destina-se ao realojamento de uma pessoa que se encontrava em situação de vulnerabilidade social, garantindo assim uma resposta social adequada àquela que era uma necessidade premente identificada no território. Esta intervenção habitacional foi concretizada ao abrigo do Programa de Acesso à Habitação Primeiro Direito e contou com o financiamento a 100% por parte do Plano de Recuperação e Resiliência. Graças a este investimento, foi possível dotar a habitação de todas as condições essenciais de segurança, conforto e habitabilidade, promovendo de forma direta uma melhoria significativa na qualidade de vida do seu novo habitante. A primeira edição do Festival Roquidão vai decorrer nos dias 18 e 19 de setembro no Prado do Parque Urbano de Santiago, em Viseu, trazendo como cabeças de cartaz o cantor Mika e a banda UB40. O alinhamento musical do evento conta ainda com David Bruno, Delfins, Samuel Uria, Cassete Pirata, Ganso e os Pontos Negros. Segundo o diretor do festival, Pedro Leitão, a iniciativa pretende cruzar a música de artistas nacionais e internacionais regionais com a gastronomia tradicional e a excelência dos vinhos do Dão. Para assegurar a qualidade desta fusão, o certame terá como curador da gastronomia o chef Luís Almeida, que está a convidar vários chefes da região, e o enólogo João Oliveira como curador dos vinhos. Apresentando-se como um evento diferenciador, focado no turismo exterior qualificado, o festival aspira a colocar Viseu no panorama internacional e alcançar uma meta de 10 mil visitantes por dia. O presidente da Câmara Municipal de Viseu, João Azevedo, e o diretor da Turismo Centro de Portugal, Pedro Pontes, sublinharam o potencial estratégico e a qualidade do projeto, antecipando que este será um momento marcante para todas as gerações da região e que ganhará ainda mais maturidade ao longo dos anos. Os bilhetes para o festival já se encontram disponíveis para venda, com preços a fixarem-se a partir dos 35€ para o bilhete diário e de 60€ para o passe de 2 dias. O projeto Filho da Aldeia, lançado pelo CLDS 5G Tondela, em parceria com o Banco Local de Voluntariado Tondela, visa criar uma rede de voluntários dedicada ao acompanhamento da população idosa do concelho. Inspirada nos valores de proximidade e entreajuda comunitária, a iniciativa foca-se no combate ao isolamento social, familiar ou geográfico, contando já com 7 voluntários prontos para atuar nas aldeias. Sob o lema Dar Tempo é Dar Vida, o programa pretende promover o envelhecimento ativo e proporcionar momentos de companhia, partilha de histórias, jogos de estimulação cognitiva, passeios e promoção da literacia digital, valorizando o papel destas pessoas na comunidade. As inscrições para novos voluntários já se encontram abertas e podem ser efetuadas de forma online ou através do contacto telefónico 967-130-921. O recrutamento está disponível para todos os residentes do concelho de Tondela com idade igual ou superior a 18 anos que demonstrem responsabilidade e disponibilidade para apoiar a comunidade. Os participantes selecionados terão direito a acompanhamento técnico permanente por parte da equipa do CLDS 5G Tondela e estarão devidamente protegidos por um seguro durante o exercício de todas as suas atividades de voluntariado.
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0: São 19 horas. 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

0: 1984.
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1: E seguimos para esta segunda fase do programa do Cascais Garage de hoje com Cabrita e este Good Morning.

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1: E antes de terminarmos a primeira parte do programa de hoje, Wild Chains com Art of Illusion.

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1: Vintage do Cascais Garage, onde recordamos velhas glórias do pop e do rock nacional. Vamos então recordar o Rádio Macau com o Elevador da Glória.

Olá a todos, sejam muito bem-vindos à segunda parte do Cascais Garage de hoje. O meu nome é Cláudio Silva e continuo por cá para vos dar a conhecer mais meia hora das melhores bandas de garagem nacionais. Sim, porque se a banda tem uma garagem, ela vai passar por aqui. Obrigado pela tua companhia aqui na tua rádio de eleição. Seguimos então para escutar mais umas quantas da coletânea 20 and Free da Ethereal Soundworks. A começar com os Ostros e Só Mais Uma Coisa.

0: E continuando na escuta da Coletânea 20 and Free da Ethereal Soundworks, segue-se Paulo Teles e este Reencarnando com John Street.
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1: E seguem-se agora mais dois temas, também da coletânea 20 and Free da Ethereal Soundworks, a começar com os Necro Algorithm e este Erase the Human.

E para terminar a escuta da Tecletanian 20 and 3 da Ethereal Soundworks, os Ashkashic and Friends com Let Me Dream a While.

Rádio Cascais Girls e hoje está quase a terminarmos e temos um tema de António Bastos para escutar. Passa por cascaisgarage.pt para escutar todas as emissões do programa. Passa também pelo Facebook, deixa por lá o teu like e assim vais recebendo todas as notificações. Mas se tens uma banda, essa banda tem uma garagem, envia as tuas músicas para cascaisgarage@gmail.com. E para terminar o programa de hoje, António Bastos com You Are Amazing.

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Bem-vindos à selva, bem-vindos ao Marés Vivas, Guns N' Roses, welcome to the jungle. E é este o mundo em que sobrevivemos. E enquanto as verdadeiras selvas ardem, nós, os verdadeiros selvagens, mais selvagens do que a dita selva, criámos a nossa própria selva. Está demasiado calor? De quem é a culpa? Está demasiado frio? De quem é a culpa? Chove demais? De quem será a culpa? Não chove onde faz falta? De quem será a culpa? Acho que não é preciso explicar de quem é a culpa. De sua

Estes são os londrinos de Snake Corps, que nos trazem um recado importante, Science Kills, de 1993. E, de facto, a ciência mata. Também salva quando as grandes descobertas da medicina ajudam a salvar vidas. Mas também mata quando grandes descobertas científicas são usadas para fabricar armas cada vez mais letais. E há várias formas de morrer e várias formas de matar, em sentido figurado também. E agora lembrei-me do futebol. Mata-mata. Que tristemente agressiva forma de classificar um jogo de futebol. Estamos em pleno século XXI e a conclusão a que chego é que o futebol, tantas vezes acusado de alienar o povo durante o regime fascista, nunca foi tão alienante como é agora. Não se pensa em mais nada. É a seleção do Mundial. É o Benfica a comprar camionetas de jogadores todos os anos. É o Sporting a vender a prata da casa e a comprar estrangeiros. E é o Porto, com o seu eterno discurso de guerra Norte-Sul, que faz com que continue, por muito que ganhe e ganhou, a nunca deixar de ser um clube regional. E há cada vez mais comentadores de futebol, portanto, comentadores aos pontapés, alguns até na gramática. E enquanto se fala de futebol, não se fala, ou não se pensa, nos verdadeiros problemas que assolam quer Portugal, quer o mundo. E dá jeito para quem manda. E agora cá vai uma verdadeira dupla de pontas de lança do rock em 1971. Dois guitarristas de luxo, Steve Marriott e Peter Frampton. Humble Pie, Stone Cold Fever.

Estes, se fossem portugueses, chamar-se-iam os ladrões de ananases. 2026, os britânicos, The Pineapple Thief, do álbum Hold the Ashes. E antes da chegada do Oscar Monteiro, com as suas escolhas habituais, vamos ouvir Exit Signs, dos também britânicos Leap, do álbum Dark Habits. Marés vivas, bom fim de semana.

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3: As escolhas do Oscar. Um olhar atento do nosso correspondente em Roterdão sobre as novas tendências do novo rock. Um espaço da responsabilidade de Oscar Monteiro. As escolhas que marcam a diferença. Esta semana vamos até à cidade de Flintshire, no País de Gales, de onde é originário Shai Western, o projeto que hoje terá toda a nossa atenção. Shai Western é nada mais nada menos do que o projeto a solo de Ritchie Bryan, a frontwoman dos Joy Formidable, banda de topo da música alternativa internacional. Ritchie Bryan decidiu avançar a solo em 2025 e no ano seguinte, 2026, editou Huger, um álbum em formato especial, já que se faz acompanhar por um livro que dedica um capítulo a cada música. E vamos começar por ouvir I Turned Real to Me, a 10ª faixa deste trabalho.

Hilger é como uma coleção que mistura música, histórias e reflexões inspiradas pela ciência sobre a nossa ligação com o mundo natural. Autoproduzido e profundamente pessoal, o trabalho revela um novo lado da composição de Ritchie Bryan, íntimo e enraizado na beleza da natureza selvagem. Em Hilger, Ritchie elimina o ruído em favor de uma estética crua, mais folk, mas não menos urgente. As suas composições a solo são descritas como um afastamento das suas raízes do rock mais pesado, distanciando-se completamente do som da banda que lidera, de Joy Formidable, e oferecendo-nos algo de profundamente belo que nos deixa extasiados de prazer. E as escolhas encerram por hoje com mais uma faixa do álbum de estreia deste projeto de grande excelência. Desta vez, Clydach, a quarta música. Shy Western, algo para ouvir e acompanhar com muita atenção.

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3: E se o nosso próximo convidado fosse português, chamar-se-ia Brandão Flores. Não, não é meu primo, mas eu sei lá. É o vocalista dos Killers. A solo, em 2026, o tema Plans.

Estes são os norte-americanos Common People, 2026 Blue Eyes. E por falar em olhos azuis...

Fantástico álbum de 1971, The Who, Who's Next, Behind Blue Eyes. E para terminar esta primeira hora de Marés Vivas, Chris Ackman e os Walkabouts, No Rhyme, No Reason, 2011, o álbum Travels in the Dust Land. Não percam a segunda hora, fiquem por aí. Fiquem que eu já volto.

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Existem canções que falam de preocupações, daquelas que eu desejaria que tornassem certas canções desatualizadas por óbvias razões. Por muito boas que sejam, mas não é isso que está em causa. O mundo é que precisava de fazer uma pausa, exceto se for para lutar por uma causa: a paz. Bob Dylan, Talking World War III Blues, 1963.

1963, de Free Willing Bob Dylan. 1963, o ano em que JFK foi assassinado em Dallas. Acho que todos partilhamos da mesma curiosidade. Como seriam os Estados Unidos e o mundo nos dias de hoje? E que mais nos poderia ter dado também John Lennon? Igualmente ele estupidamente assassinado em 1980. Esta e outras respostas apenas podem existir na nossa imaginação. 1980, o álbum Double Fantasy, Watching the Wheels, Marés Vivas, bom fim de semana.

Grande, grande canção de Graham Nash, dos Crosby, Stills and Nash, obviamente, mas aqui a solo. O seu primeiro álbum de 1971, Songs for Beginners, Chicago. Marés vivas, as músicas que já não passam em mais lado nenhum passam aqui. Joe South and the Chips, 1969, Games People Play. Bom

Estes são, como eu costumo dizer, os verdadeiros Bee Gees. I Can't See Nobody. Primeiro álbum, 1967. Voz principal, Robin Gibb. E já que fomos até a Austrália, este tema tradicional que vou passar a seguir é por muitos considerado uma espécie de segundo hino daquele país. Teve centenas de versões, e vou passar duas. A primeira foi cantada por um batalhão do exército australiano durante a Segunda Guerra Mundial. A segunda não será bem uma versão, será mais uma adaptação. Mas agora escutem Australian Troops Waltzing Matilda.

E agora, Tom Waits, Marés Vivas, bom fim de semana.

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EP Twin Horses, editado no final de 2014 pela Rust Blade Records, registra no seu lado A 5 temas de colaboração entre Lydia Lunge e Cypress Grove, e no lado B, outras 5 canções interpretadas pela banda italiana Spiritual Front. A participação de Lydia Lunge e Cypress Grove em projetos conjuntos não é uma novidade. Ambos colaboraram nas gravações dos 3 volumes de homenagem ao líder dos Gun Club, Jeffrey Lee Pierce, um coletivo que se autodenominava The Jeffrey Lee Pierce Sessions Project e que incluía outros notáveis como Iggy Pop, Debbie Harry ou Nick Cave e vários dos seus Bad Seeds. Nos 5 temas apresentados pela dupla Lunge e Grove, podemos encontrar, para além de 2 temas originais, um outro composto a meias por Lydia Lunge e James Johnston, dos Gallant Drunk, e ainda uma versão para Death Is Hanging Over Me, de Nicky Sudden, para além de uma inesperada reinterpretação de Hotel California, dos Eagles.

Os Spiritual Front são uma banda de Roma que começou sob a forma de projeto individual do multifacetado artista Simone Salvatore. As mudanças de pessoal são uma constante ao longo do percurso da banda e foi sob a forma de quarteto que gravaram o lado B de Twin Horses. Os 5 temas aqui apresentados mantêm as características habituais dos anteriores trabalhos, um cruzamento da música tradicional norte-americana vista pelo filtro das bandas sonoras de Ennio Morricone, para os filmes Western Spaghetti, com elementos eletrónicos próximos do rock gótico dos Mission ou Sisters of Mercy.

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1: Marés Vivas, e hoje já não me sobra muito tempo, a não ser para vos deixar uma delícia. Steve Hackett, nos momentos mais importantes dos Genesis, ele estava lá com o seu talento e a sua guitarra. 1978. Nárnia, do álbum Please Don't Touch. Eu volto para a semana. Fiquem vivos.

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